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0: 8 para as 10.
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0: 16 para as 11.
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0: 11:27.
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0: 15 pra meia-noite.
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0: Simone Mendes.
1: Esqueça tudo, pagode de qualidade.
0: Que coisa linda, hein?
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Olá, irmão ou irmão que nos ouve agora, como você está? Se estiver tudo bem, que Deus lhe abençoe e conserve. Caso esteja vivenciando enfrentamento de qualquer sorte, que Deus lhe fortaleça para que supere, aprenda e cresça com eles. Na verdade, é isso mesmo, não é? A vida é uma incansável professora e inesgotáveis são as lições para que avancemos. E por falar em lições, observemos esta de Emmanuel pela psicografia de Chico Xavier, contida no livro Paz e Renovação, capítulo 6, com o título Ciência e Vida. No mundo, possuímos centrais elétricas que asseguram a iluminação de grandes cidades. Impossível, no entanto, olvidar os milhões de criaturas que ainda se debatem nas trevas da ignorância. Dispomos de usinas poderosas que geram a força indispensável à manutenção do trabalho em largas faixas do globo. Forçoso lembrar, porém, que surpreendemos em toda parte legiões de pessoas tombadas em desânimo ou desespero, a caminho da criminalidade ou do suicídio, a míngua de energia espiritual. Realizamos com êxito a ablação de tumores malignos. Necessário, todavia, observar que ainda não sabemos como impedir a formação dos quistos de ódio que infelicitam as almas. Construímos palácios de moradia com todos os apetrechos da civilização. Imperioso, entretanto, anotar que em nenhuma época do passado tivemos que facear tantos processos de angústia e de obsessão. Num átimo, escutamos essa ou aquela mensagem expedida sem fio de ponta a ponta do planeta. Quase sempre, contudo, ignoramos de que modo ouvir com serenidade e proveito as queixas do próximo em sofrimento. Transita-se agora da Terra para a Lua, ultrapassando-se as barreiras da gravitação. No entanto, muito de raro em raro, aprendemos a superar as trincheiras da indiferença ou da aversão para viajar de uma casa para outra ou de nossa alma para outra alma a serviço da paz. Ciência e vida. Bendita seja a inteligência que esculpe as técnicas avançadas do progresso, responsáveis pelas novas facilidades humanas. Entretanto, é preciso reconhecer que sem Jesus Cristo aplicado à nossa própria vida, estaremos sempre andrajosos e famintos de coração. Observando os encantos da vida em todas as suas nuances, desde o fenômeno da multiplicação da semente lançada ao solo, o equilíbrio dos astros no espaço infinito, a beleza das noites enluaradas, as cores do pombo, a delicadeza do beija-flor, o perfume do jasmim, o milagre da gestação e da maternidade, até o mundo microscópico, submerso em águas profundas e inexploradas, fica fácil para um olhar interessado enxergar a presença divina. E nesse contexto de vida exuberante, tem uma parte reservada para a gente, para mim, para você, para toda e qualquer pessoa, que é melhorar a qualidade de nossos relacionamentos. E isso implica necessariamente no esforço

0: Vivência. Eis aí a matéria que nos pede aulas de reforço. E eis aí também a chave para a nossa cura verdadeira. Uma amiga muito querida do catolicismo, devota fervorosa de Santa Teresinha, participando conosco de uma live espírita, trouxe-nos um ensinamento, uma daquelas pérolas que não dá para esquecer, nem com muito esforço, sabe? Ela trabalha com marketing digital e lives, e por conta disso, está sempre com o celular ao alcance das mãos, dos olhos e dos ouvidos. Tem 4 filhos, sendo a caçula, a Manuela, de 4 anos de idade. Relatou-nos que numa manhã qualquer, enquanto tomava café da manhã na companhia de sua filhinha, estava a manusear o celular, lendo e respondendo mensagens do WhatsApp. Até que num dado momento, sua filhinha lhe requisita um tanto mais de atenção. E ela lhe explica que seu trabalho lhe exige isso, retorno e atenção para seguidores e clientes. Foi então que a Manu, com as duas mãozinhas sobre o próprio peito e na tranquilidade que lhe é própria, olhando-a profundamente nos olhos, lhe diz: Mamãe, a sua vida está aqui. Ela confessou-nos que foi um susto, um abençoado susto que lhe despertou para a verdadeira prioridade da vida, o que realmente merece toda a nossa atenção. Os melhores momentos e os maiores esforços. A qualidade da convivência, especialmente de nossa família. E voltamos a dizer, muito embora aí está a solução para a maioria de nossas aflições, é justamente aí que continuamos falhando. Apliquemos Jesus em todas as suas recomendações, na convivência, no dia a dia, julgando menos e perdoando mais, mas servindo sempre. E sabe como? Levando-o conosco em pensamentos e atitudes por onde formos, não dá erro. Mas se porventura falhares, não se preocupe. Recomeça o mais rápido que puder. Não perca tempo. Muita paz.
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0: Meia-noite 13.
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3: Alô, Goianápolis, Serra do Tomate, Rio Verde. Já tá aí.
4: Tá todo mundo aí, Goiás.
3: Todo mundo
4: aí.

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1: Olá a todos que nos acompanham aqui na Rádio Vox FM. Programa o seu dia comigo, meteorologista Kátia Braga. Amanhã de segunda-feira, feriado, será de chuva acompanhado de raios. E tem chance daquela chuva forte em curto espaço de tempo. Mas a partir da tarde, a chuva persiste. Mas sem raios e chuva fraca, a garoa. A temperatura nessa segunda, 12 a 17 graus. Olha, o volume total dessa chuva, o acumulado, não deve
0: passar dos
1: 50 milímetros.
0: Mas apenas
1: de uma maneira pontual, um pouco mais. A terça-feira começa com cerração, tem chuva também na terça, mas é fraca e garoa. Há possibilidade de raios, mas é só em alguns momentos. 13 graus pela manhã e 21 à tarde.

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2: Era uma vez no super fantástico mundo dos Auge Boys.
3: Calma, cara, que eu vou contar.
2: Não, deixa eu contar, por favor. Não, peraí. Deixa que eu vou contar essa história, ó. Vem.

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2: A pele, quando não é cuidada corretamente, pode apresentar vários problemas como ressecamento, provocado pela falta de alimentação natural e hidratação da pele, queimaduras,

0: exagerada ao sol e alterações de coloração, provocada por bronzeamento ou por aparecimento de manchas brancas, ásperas e arredondadas que descamam irregularmente. Sendo assim, é importante adotar tratamentos adequados à sua idade.
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0: 1:27.
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0: Obrigado, gente.
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0: aí você confere as primeiras informações do dia. O primeiro turno da eleição presidencial de 2026 terminou com a menor diferença de toda a história. 1,87 ponto percentual distanciou Flávio Bolsonaro com seus 47,03% de Lula, que teve 45,16%. Em alguns municípios, a diferença não existiu. O presidente, que tenta a reeleição, e o senador disputarão o segundo turno da eleição presidencial no dia 25 de outubro. Duas cidades brasileiras deram exatamente os mesmos números de votos para Flávio e para Lula no primeiro turno da eleição. As cidades foram Crixás do Tocantins, onde Flávio e Lula receberam 679 votos cada, e Trabiju, em São Paulo, onde Flávio e Lula receberam 575 votos cada um. Voltamos em instantes com mais um bloco de notícias.
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0: 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Governador eleito de Minas Gerais, o senador Cleitinho Azevedo, do Republicanos, declarou apoio a Flávio Bolsonaro na corrida presidencial, mas divergiu da campanha do colega de Senado e defendeu a votação da PEC, que acaba com a escala 6x1. A proposta está em discussão no Senado e a oposição ao governo de Luiz Inácio Lula da Silva trabalha para adiar a análise para depois do segundo turno das eleições, no qual Flávio tem Lula como adversário. O grupo de Flávio defende uma proposta alternativa de autoria do senador Rogério Marinho, que prevê negociação entre empregador e trabalhador e permite a redução de jornada, mas diferente da proposta do governo, com possibilidade de redução de salário. Voltamos em instantes com mais um bloco de notícias.
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0: 6 e 7.
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1: Sou secretária Josiele da Futura Idiomas. Trago dicas para vocês sobre o estudo de um novo idioma. Quem aprende mais fácil, crianças ou adultos? A resposta pode surpreender. Crianças costumam adquirir a pronúncia com mais naturalidade, mas adultos aprendem gramática e vocabulário muito mais rápido no início. Ou seja, nunca é tarde para começar a estudar.
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0: Muito obrigado.
1: 3:42.
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3: 3:59.
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4: Que honra, gente.

4:27. 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

0: Valeu, amanhã.
1: Delícia, tamo cara, junto. Tem que respeitar.
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0: Decretos reais.
1: Olha quem vai estar no Manaus 2. Por essa vocês não esperavam, né? Mano, a música é muito foda. Marília Mendonça.
2: 4:51. 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

0: informações da sua rádio. A médica investigada por enviar mensagens orientando outros profissionais de saúde a não dar alta a pacientes petistas internadas na maternidade Célia Câmara, em Goiânia, foi demitida, segundo informações do jornal. Em nota, Marcela Segato de Souza Mello afirmou que a mensagem enviada em um grupo privado de profissionais não se transformou em conduta inadequada e que nenhuma paciente teve alta atrasada ou negada por preferência política. Segundo a médica, todas as pacientes foram avaliadas e receberam alta exclusivamente de acordo com critérios clínicos. Ela também afirmou que desde 2017 realizou milhares de partos de mulheres com diferentes origens e convicções. Voltamos em instantes com o último bloco de notícias.
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e o café com o Espiritismo de hoje é sobre o livro Pensamento e Vida, capítulo 1, intitulado O Espelho da Vida, psicografia de Francisco Cândido Xavier, onde Emmanuel nos diz: a mente é o espelho da vida em toda parte. Ergue-se na terra para Deus sob a égide do Cristo, a feição do diamante bruto que, arrancado ao ventre obscuro do solo, avança com a orientação do lapidário para a magnificência da luz. Nos seres primitivos, aparece sob a ganga do instinto. Nas almas humanas, surge entre as ilusões que salteiam a inteligência e revela-se nos espíritos aperfeiçoados por brilhante e precioso a retratar a glória divina. Estudando-a de nossa posição espiritual, confinados que nos achamos entre a animalidade e a angelitude, somos impelidos a interpretá-la como sendo o campo de nossa consciência desperta, na faixa evolutiva em que o conhecimento adquirido nos permite operar. Definindo-a por espelho da vida, reconhecemos que o coração lhe é a face e que o cérebro é o centro de suas ondulações, gerando a força do pensamento, que tudo move, criando e transformando, destruindo e refazendo para acrisolar e sublimar. Em todos os domínios do universo, vibra, pois, a influência recíproca. Tudo se desloca e renova sob os princípios de interdependência e repercussão. O reflexo esboça a emotividade. A emotividade plasma a ideia. A ideia determina a atitude e a palavra que comandam as ações. Em semelhantes manifestações, alongam-se os fios geradores das causas de que nascem as circunstâncias, válvulas obliterativas ou alavancas libertadoras da existência. Ninguém pode ultrapassar de improviso os recursos da própria mente, muito além do círculo de trabalho em que estagia. Contudo, assinalamos todos nós os reflexos uns dos outros dentro da nossa relativa capacidade de assimilação. Emmanuel inicia este belíssimo capítulo com uma assertiva: a mente é o espelho da vida em toda parte, e nos transporta para a ideia de que a vida é assimilada e expressada através deste dínamo que se constitui a mente, variando entre gradações segundo as próprias possibilidades de cada mente e circunstâncias nas quais cada mente respira. É muito curiosa a dinâmica trazida na reflexão, onde a vida se eleva para Deus, estagiando entre a ganga dos instintos, salteando entre ilusões e retratando nos cumes espirituais a glória de Deus. O próprio André Luiz, em Nosso Lar, nos lembra: a vida não cessa, a vida é fonte eterna e a morte é o jogo escuro das ilusões. O que enfraquece a melhor reflexão da vida verdadeira e da vida em abundância nos confins onde ainda estagiamos é o jogo escuro das ilusões. Dessas distrações, compreendemos as atitudes reflexivas procedentes dos que respiram junto a nós, permutando anseios e confabulando atitudes de menos valia no correr das horas, dispersando a vida que assimilamos. Mas não nos é lícito o retrocesso. O recomeço das tarefas inacabadas fatalmente nos ensina o melhor aproveitamento da vida amanhã, quando definitivamente estivermos desejosos de sermos instrumentos hábeis nas mãos divinas do Criador. Como conclui Emmanuel, ninguém permanece fora do movimento de permuta incessante.

0: os objetivos do Criador. Fiquem com Deus e até o próximo episódio do Café com o Espiritismo.
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7: 6:17, bom dia, um ótimo feriado. Hoje, 12 de outubro, dia das crianças, dia também de Nossa Senhora Aparecida. Então, hoje um feriado, segunda-feira, para muitos feriadão, para alguns também dia de trabalho. Vamos juntos neste início de semana. E claro, temperatura

0: fechada. Tempo fechado e temperatura um pouco mais baixa nesse início de manhã, 12 graus, máximas que vão chegar a 17. Hoje um dia com estabilidade, um dia de tempo fechado, e vai ser assim nos próximos dias, não necessariamente com chuva, mas tempo mais fechado. A partir de sexta, sábado, teremos aí aberturas de sol, mas daqui a pouco a Kátia Braga vai atualizar as informações da previsão do tempo. Hoje é feriado nacional no Brasil, celebra dia de Nossa Senhora Aparecida, a padroeira do país, e também o dia das crianças. As manchetes dessa manhã: ontem teve Grenal que terminou empatado, e ambos os times continuam na zona de rebaixamento. Destaque também para as informações a nível de política: Tribunal de Justiça do RS e entidades repudiam ofensas contra juiz nordestino. Também Flávio Bolsonaro afirma que ninguém vai tocar em programas sociais como Bolsa Família. Existem muitas decisões tendenciosas contra nossa candidatura, afirma Lula. A caminhada das eleições indo para sua reta final. Cirurgia de catarata aqui no estado aumenta 75% em 4 anos. Ainda como destaque hoje, né, repercutindo o Grenal 455, né, que foi um jogo truncado, com empate, polêmicas também, como sempre é o Grenal. Logo mais a gente traz outras informações, atualizações desse início de dia, também início de semana. Máximas hoje, até para você se organizar, 17 graus, então não vai subir muito a temperatura. Como tem essa umidade, a temperatura não sobe tanto, dá essa sensação, não vou dizer de frio, mas hoje pela parte da manhã é necessário um casaco um pouco mais grosso para sair de casa, caso alguém for aí sair para ir pro trabalho, fazer alguma atividade externa. Hoje requer um casaco um pouco mais grosso, não chega a ser frio, mas com a umidade, tempo fechado, a sensação ela é de um pouco mais de temperatura mais baixa, então é importante ficar atento no dia de hoje. 6:20, bom dia.
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8: 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Trazendo informações de hoje, as exportações do agro brasileiro aos Estados Unidos caem 17,8% neste ano. As exportações brasileiras cresceram 31,9% em setembro na comparação com o mesmo mês do ano passado. Apesar da alta mensal, as vendas ao mercado americano acumularam queda de 6,5% neste ano. Os dados são divulgados pelo Monitor do Comércio Brasil e

0: Estados Unidos. No acumulado de janeiro a setembro, as exportações de bens sujeitos à sobretaxa caíram 8,1%, enquanto as vendas de produtos com essas tarifas recuam 5,1%. Ainda como destaque neste dia, trazendo as informações do boi gordo, que atinge recorde histórico e agro movimenta o Brasil. O preço do boi gordo atingiu o maior valor da história. A recente renovação da bancada do agro do Congresso Nacional e os desdobramentos econômicos impactam diretamente a produção e a comercialização no país. Também o destaque fica para o desafio do setor agropecuário, onde os produtores estão buscando novas tecnologias para melhorar a produtividade. Outros destaques também nesta manhã, no Minuto Rural: a queda nas entregas de adubo acendem alerta. Plantio da soja avança, mas diferenças regionais preocupam. A semeadura no Paraná, por exemplo, já está em 28%. E o etanol do milho avança e reduz parada das usinas. O avanço do etanol do milho no Brasil começa a alertar a rotina de usinas dependentes da safra de cana-de-açúcar. Também a mudança afeta as usinas de cana, que costumam reduzir ou interromper as atividades entre dezembro e março. Diferente da cana, que precisa ser processada logo após o colheito, o milho pode ser armazenado. Então, dessa forma, também traz uma vantagem competitiva. Trazendo cotações para hoje, falando do preço da soja, que recua com queda do dólar, e o Brasil, as exportações brasileiras perdem força. Cotação do milho, R$ 66, e a soja, R$ 144, referência para saca de 60 quilos.
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8: Este é o Giro de Notícias. Eu sou Carolina Prazeres e você acompanha os destaques do momento. O ministro Ricardo Villas Boas Cueva, do Tribunal Superior Eleitoral, derrubou neste domingo a decisão do presidente da corte, Cássio Nunes Marques, e manteve no ar o canal Exército do Lula, coordenado pelo deputado federal André Janones. Mais cedo, Nunes Marques, atendendo a um pedido feito pelo candidato Flávio Bolsonaro, havia determinado a suspensão do grupo no WhatsApp. O presidente dos Estados Unidos, Donald Trump, afirmou neste domingo que Ucrânia e Rússia concordaram com o que ele chamou de cessar-fogo energético. Em uma publicação em suas redes sociais, o presidente americano afirmou, sem dar mais detalhes, que a medida tem efeito imediato. Moscou e Kiev ainda não comentaram. Um carregador portátil pegou fogo no bagageiro acima dos assentos de um avião da companhia Indigo, na Índia. Vídeos que circulam nas redes sociais mostram chamas dentro do compartimento de bagagens, enquanto passageiros tentam apagar o fogo com pedaços de tecido e bolsas. A aeronave transportava mais de 180 passageiros em um voo entre Nova Delhi e Chennai e fez um pouso de emergência na cidade de Hyderabad. De acordo com o jornal indiano The New Indian Express, ninguém ficou ferido. Novos ataques atingiram dois aeroportos da Arábia Saudita neste domingo, os aeroportos de Riad e Daman. Segundo autoridades locais, os Houthis reivindicaram o ataque. No sábado, o grupo extremista já havia lançado mísseis contra o aeroporto de Riad, matando 13 pessoas e mais de 300 feridos no ataque. O Corinthians anunciou a contratação de Clarence Seedorf como novo técnico. O holandês, que não comanda uma equipe desde 2019, assinou com o clube paulista até o fim de 2027. Ele chega para substituir Fernando Diniz, que foi demitido após a derrota para o Internacional, a sétima consecutiva da equipe no Campeonato Brasileiro. O Manchester City venceu o Liverpool por 3 a 0 pela sexta rodada da Premier League e chegou à sexta vitória em 6 rodadas da competição. Foi o primeiro jogo das equipes desde o final da data FIFA. O Giro de Notícias é uma produção da Agência Rádio Web. Texto e apresentação, Carolina Prazeres.

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2: Bom dia. A mensagem do dia de hoje nos fala da energia que emitimos. A vida é um espelho fiel. Ela devolve o reflexo exato da energia que emitimos. Quando nos olhamos no espelho, nós vemos a nossa imagem refletida lá, tal qual é. Quando você escolhe dar amor, compaixão e entendimento, está determinando o que o universo irá retornar a você. E ele só devolve a você aquilo que você transmite. O amor que você oferece ao mundo circula, multiplica-se inevitavelmente e volta ao seu coração, trazendo felicidade, trazendo saúde, trazendo relacionamentos abençoados. Não espere receber para começar a doar. Seja você a fonte. Pratique hoje um ato de amor e sinta a alegria que retorna a você. As pessoas retribuem tudo aquilo que você emana a elas. Que Deus abençoe hoje o seu dia. Bom dia, muito.
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3: Olá a todos que nos acompanham aqui na Rádio Vox FM. Programa o seu dia comigo, meteorologista Kátia Braga. Amanhã de segunda-feira, feriado, será de chuva acompanhado de raios. E tem chance daquela chuva forte em curto espaço de tempo. Mas a partir da tarde, a chuva persiste. Mas sem raios e chuva fraca, a garoa. A temperatura nessa segunda, 12 a 17 graus. Olha, o volume total dessa chuva, o acumulado, não deve
0: Previsão
3: passar
0: do tempo.
3: 50
0: milímetros.
3: A terça-feira começa com cerração, tem chuva também na terça, mas é fraca e garoa. Há possibilidade de raios, mas é só em alguns momentos. 13 graus pela manhã e 21 à
0: milonga,
3: tarde.
0: Retempera.
3: A quarta-feira também tem chuva fraca, garoa.
0: Que trago
3: e a
0: em
3: quinta...
0: mim.
3: E tem a quinta-feira
0: abre horizonte sem fim.
3: À tarde, pela manhã, não chove.
0: Asas,
3: mas...
0: aos meus anseios.
3: Excelente, abençoado.
0: Entropilha floreios.
3: Saudações meteorológicas.

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3: Resultados dos jogos sorteados ontem à noite. Começando com a mais milionária, concurso 397 que acumulou. Números sorteados: 10, 23, 28, 42, 46 e 49. Trevos 3 e 4 acumulou e a estimativa de prêmio para o próximo concurso é de 105 milhões. Também ontem à noite, domingo, teve o sorteio da Mega Sena, concurso 3069, que acumulou números sorteados 5, 19, 22, 44, 47, 57, 150 milhões. É a estimativa de prêmio para o próximo concurso. Dia da Sorte teve um ganhador, concurso 1320, números sorteados 2, 16, 19, 24, 25, 29, 30. Mesa Sorte novembro. A estimativa de prêmio para o próximo concurso é de 100 mil reais. Também teve foi a Quina ontem. Quina, concurso 7.140, números sorteados 5, 28, 45, 57, 59. Acumulou 34 milhões de estimativa de prêmio para o próximo concurso. Teve Time Mania também ontem, concurso sorteado de número 2.453, números 2, 12, 13, 17, 20, 24 e 30. Cuiabá, Mato Grosso, time do coração, 19.700.000, estimativa de prêmio para o próximo concurso. Também teve Loto Fácil, concurso 3.802, números sorteados 2, 3, 5, 6, 9, 10, 11, 12, 14, 15, 19, 20, 21, 23 e 24. Teve dois ganhadores, estimativa de prêmio para o próximo concurso é de 2 milhões. Hoje, segunda-feira, é feriado, então não vai ter os sorteios, retorna amanhã, 21 horas, a terça-feira, Dia da Sorte, Loto Fácil, Mega Sena, Quina e Time Mania. E a gente vai conferir na quarta os resultados dos jogos, então, sorteados amanhã à noite. Agora, 7h16, bom dia, 13 graus é a temperatura nesta segunda-feira.
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4: No dia 17 de outubro tem campanha de recolhimento de eletrônico. Será no próximo sábado. E você que tem em casa equipamentos eletrônicos que não usa mais, é o momento de aproveitar e fazer o descarte correto e ajudar a preservar o meio ambiente. O recolhimento será na garagem municipal das 8 ao meio-dia. Podem ser entregues computadores, televisores, celulares, tablets, cabos, aparelhos e outros eletrônicos. Importante lembrar que não serão recolhidos lâmpadas e pilhas e também toners. A campanha de recolhimento de eletrônicos é uma iniciativa do município de Nova Bassano em parceria com o Rotary. Descarte corretamente, juntos por um futuro mais limpo. A CDL convida as associadas para o evento Florescer em Ciclos, o equilíbrio entre o amor próprio, o tempo e o autocuidado consciente, uma conexão transformadora do Outubro Rosa com Leonice Bastos Trevisan, consultora de autoestima e liderança. Será no dia 16 de outubro, próxima sexta-feira, 19h30, no restaurante da Mari. Após será servido um coquetel, realização CDL Nova Bassano, com apoio do Sicredi, Cressol e Sicoob. Confirmações até o dia 15 pelo WhatsApp 996381949. Destaque para a Secretaria Municipal da Saúde, que convida todas as mulheres para o evento do encerramento das atividades do Outubro Rosa, dia 29 de outubro, que será uma quinta-feira no SECB, a partir das 13 horas. Haverá atividade festiva com música e muita descontração para comemorar a vitória da luta contra o câncer. As mulheres do interior terão a disponibilidade do uso do transporte escolar público. Participe! Vem aí a 7ª Galetada Solidária do Rotary, será dia 24 de outubro, com retirada no Centro Municipal de Eventos a partir das 11 horas. Cardápio, 10 pedaços de galeto deliciosos e para acompanhar você pode adquirir maionese e massa. É sabor e solidariedade numa só ação. Participe da 7ª Galetada Solidária do Rotary de Nova Bassano, juntos fazendo o bem. Sua reserva você pode já fazer e participar dessa ação solidária. A Emater lembra que está aceitando os pedidos de alevinos até 28 de outubro pelo 3273-1509-99259-80. 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Também, Poço Buffon está precisando de frentista, interessados em entregar currículo lá no posto. A Lucélia procura serviço de faxina e cuidadora de crianças, tem disponibilidade. Quem precisar, 996447519, o fone de contato. 7h33, bom dia. Temperatura nesta manhã de tempo encoberto, início de semana com tempo fechado, temperatura mais baixa, inclusive agora 14 graus. Máximas hoje vão chegar aos 17.
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3: Bom dia, 11 minutos faltando para as 8, manhã de segunda-feira, hoje 12 de outubro, feriado. E desejando a você um ótimo dia, um bom início de semana. Para alguns feriadão, né? Inclusive, emendando alguns municípios até amanhã e algumas repartições também amanhã estendem o feriado, então terá um feriado prolongado além de hoje, amanhã, terça-feira. Nós vamos seguindo trazendo as atualizações de hoje, 13 graus a temperatura, inclusive hoje um dia onde tem essa perspectiva de tempo mais fechado, com previsão de chuva, inclusive, no dia de hoje. Trazendo a manchete da previsão do tempo, logo mais a Kátia Braga vai atualizar. A previsão hoje indica chuva na cidade, na região. Metsul Meteorologia aponta variação de 11 a 14 graus, uma precipitação estimada em 39 milímetros. O vento deve soprar aproximadamente 8 km por hora e a população deve ficar atenta às condições do tempo ao longo do dia, especialmente em áreas suscetíveis, né, a alagamentos. Então, manchete do tempo, inclusive essa notícia está nas redes sociais da Rádio Vox, inclusive no Instagram você consegue participar do estar dentro do grupo de WhatsApp, onde em primeira mão você recebe na palma aí da sua mão, você vai receber no seu celular, no seu grupo que você vai fazer parte, informações da cidade, alertas, tudo o que acontece de forma rápida e instantânea, você já recebe em primeira mão no seu celular. Agora as manchetes internacionais, nós vamos fazer o giro internacional, trazendo as informações desta manhã, desse giro internacional, onde a União Europeia apoia a trégua energética entre Ucrânia e também Rússia. Agora 9, faltando para as 8.
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4: Paris, 12 de outubro de 2026. Essas são as principais notícias desta segunda-feira. A União Europeia adotou hoje novas sanções contra cerca de 1.600 entidades e indivíduos, todos ligados à guerra na Ucrânia. A chefe da diplomacia do bloco, Kaya Kallas, disse que a União Europeia está pronta para apoiar uma trégua nos ataques a infraestruturas energéticas entre a Rússia e a Ucrânia assim que ela se concretizar. O presidente dos Estados Unidos, Donald Trump, causou confusão ontem ao anunciar um cessar-fogo energético entre a Ucrânia e a Rússia, provocando surpresa em Kiev e silêncio em Moscou. O Reino Unido, a França e o Canadá dizem apoiar a iniciativa. Já o presidente ucraniano Volodymyr Zelensky diz que retaliará caso Moscou não respeitar a trégua. A Arábia Saudita anunciou a prorrogação da suspensão das operações no aeroporto internacional de Riad, alvo de vários ataques dos rebeldes hutis do Iêmen, aliados do Irã, no sábado e no domingo. O balanço de vítimas foi revisado hoje para 14 mortos e mais de 300 feridos. O Irã expressou nessa manhã sua profunda preocupação com as violências na região, sem condenar explicitamente os ataques hutis. Já o ministro da Energia da Arábia Saudita, Abdulaziz bin Salman, defendeu uma dura retaliação contra os rebeldes. Aqui na França, um aluno do ensino fundamental atirou contra um diretor e uma professora de uma escola da cidade de Aubagne, no sul do país. O estudante, que utilizou uma espingarda de caça, foi detido. O diretor e a professora receberam atendimento médico e não correm risco de morte. Segundo os primeiros elementos da investigação, o incidente não tem relação com o movimento nas escolas de ensino médio da França. Vários estabelecimentos de ensino estão bloqueados nessa manhã, antes do quinto ato de mobilização nacional previsto para amanhã. O Prêmio Nobel de Economia foi atribuído hoje aos norte-americanos Michael Woodford e Robert Hall. Eles foram recompensados por seus trabalhos sobre os fundamentos microeconômicos da estabilização macroeconômica.

0: econômica. Segundo o Comitê do Nobel, a dupla desenvolveu novos modelos que aprimoraram a capacidade de implementar políticas fiscais e monetárias para ajudar a estabilizar as flutuações da economia. Com o anúncio de hoje, se encerra a temporada de 2026 dos Prêmios Nobel. A cerimônia da entrega das recompensas ocorrerá no próximo 10 de dezembro em Oslo. 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
3: Oito e cinco, bom dia, tempo fechado nesse início de manhã, 13 graus a temperatura, máximas que vão chegar a 17. Logo mais a Kátia Braga no próximo bloco, na abertura do próximo bloco ela já vai falar então da previsão do tempo, falando de como vai se comportar o tempo, não só hoje, mas também projetando já a semana. Hoje tempo fechado, amanhã quarta, quinta também tempo fechado, não necessariamente com chuva, mas tempo mais encoberto. A partir da sexta-feira e sábado queda um pouco mais da temperatura, né, teremos aí mínimas de 8 graus, 6 graus e daí o tempo firme prevalece. Logo mais a Kátia vai falar então da previsão do tempo. Ontem teve Grenal de número 455 e terminou empatado na Arena 1-1, em muita entrega, mas pouca qualidade técnica de ambas as partes. Resultado deixou os dois na zona do rebaixamento. O Inter está na 17ª colocação com 32 pontos, o Grêmio 18ª posição com 31. A dupla terá 8 partidas pela frente para tentar sair do Z4. O próximo desafio do Inter será contra o Mirassol, fora de casa, que vai ser na próxima sexta, e o Grêmio receberá o Cruzeiro na Arena no domingo, dia 18. Então agora serão 8 jogos onde a dupla Grenal terá que fazer o que não fez até agora para poder sair dessa situação, ambos na zona do rebaixamento. O avanço das vendas de veículos elétricos teve um aquecimento no mercado de seminovos e usados, que também cresceu. No acumulado do ano até setembro, essa categoria que reúne veículos elétricos e híbridos representa 1,62% das vendas dos seminovos e usados em todo o país. Ainda é uma parcela pequena do mercado, a participação da categoria vem aumentando. No mesmo período do ano passado, essa fatia era de menos de 1%, já está 1,6%. Segundo dados da Fenalto, e o que traz de destaque é que essa participação chega aí até a dobrar. Então, se existe já uma tendência de crescimento dos veículos elétricos, não só novos, mas também usados. Negociação de automóveis já com rodagem gera oportunidade de acesso e modelos por valores menores, mas evolução tecnológica constante pode impactar preço de revenda. Então, uma tendência também ali do aumento da compra, não só de veículos novos, mas também usados dessa categoria dos elétricos. 8 e 7, logo mais a gente sai com outras informações nessa semana, neste dia. Um ótimo dia, um bom feriado para você que pode descansar hoje. Quem está no trabalho, um ótimo dia também, um bom trabalho, início de semana. Já estamos caminhando aí para metade do mês de outubro, finalizando já, né, também esse décimo, metade já do décimo mês de 2026, né? Então falta aí, estamos caminhando para a reta final já do ano, tempo passando rápido. 8 e 7, bom dia.

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1: Olá a todos que nos acompanham aqui na Rádio Vox FM. Programa o seu dia comigo, meteorologista Kátia Braga. Amanhã de segunda-feira, feriado, será de chuva acompanhado de raios. E tem chance daquela chuva forte em curto espaço de tempo. Mas a partir da tarde, a chuva persiste. Mas sem raios e chuva fraca, a garoa. A temperatura nessa segunda, 12 a 17 graus. Olha, o volume total dessa chuva, o acumulado, não deve
0: passar
1: dos 50
0: milímetros. 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
9: Bom dia Nova Bassano, hoje é dia 12 de outubro, dia de feriado, Nossa Senhora de Aparecida, também hoje é o dia das crianças, parabéns às crianças aqui de Nova Bassano, da nossa região, um dia especial para todos vocês e claro também aos nossos amigos e amigas mais religiosos, Nossa Senhora de Aparecida hoje também é o dia dedicado para ela. Nesse início aqui de programa, de programação da segunda parte da edição do Bom Dia Vox, quero reservar então um espaço especial para as minhas duas sobrinhas, a Adaline e também a Agatha, duas crianças aí que eu amo muito, então fica esse registro também aqui no início do programa para as duas crianças que fazem parte da minha vida, tanto a Adaline quanto a Agatha, e também um abraço especial para minha irmã Kiane, que hoje também então está com elas nesse dia especial. Muito bem, hoje dia 12 de outubro, dia das crianças, dia de Nossa Senhora Aparecida. Já começamos a programação levando as informações do dia de hoje para você, mas lembrando, hoje nesse feriado, você pode participar conosco através do 549 96909830. Manda sua mensagem, participa conosco, peça sua música, manda sua mensagem de carinho às crianças que fazem parte da sua vida no dia de hoje também, claro, aquela mensagem especial para Nossa Senhora de Aparecida. Hoje também é o dia dela, o dia dedicado à padroeira do Brasil, hoje, dia de Nossa Senhora Aparecida, 12 de outubro. Muito prazer, sou Gabriel de Mello, vamos juntos então nesta manhã, temos programação completinha para você, tem entrevista especial às 9 da manhã. Hoje a gente vai falar com uma senhora que tem o cão como melhor amigo, é isso mesmo, né? A gente fala muito sobre os cães que são o melhor amigo do homem,

do homem e da mulher, e nós teremos então hoje uma entrevista especial aqui na programação. Também vamos dar sequência às entrevistas com os deputados mais votados aqui na cidade. Hoje vamos conversar com Felipe Camozato, deputado bassanense, que também se reelegeu nessas eleições de 2026. Então venha conosco, venha participar da programação desta manhã aqui na Rádio Vox 98.3. 8:35, vamos com os fatos, acontecimentos, data 12 de outubro, algumas situações que marcaram época no dia de hoje.

0: Muito bem, então hoje é o dia 12 de outubro. 12 de outubro já falamos, dia de Nossa Senhora Aparecida, dia das crianças, e nós começamos então falando que hoje é o 12º/85º dia de 2026. Faltam 80 dias para acabar o ano. Dia redondo hoje também na história, 80 dias para terminar 2026. O dia 12 de outubro na história, em 1492, o navegador Cristóvão Colombo desembarca em São Salvador, nas Bahamas. O fato ficou marcado como o descobrimento da América. Em 1808, o primeiro Banco do Brasil é criado pelo rei Dom João V. Em 1931, a estátua do Cristo Redentor é inaugurada no Corcovado, no Rio de Janeiro. Em 1992, o deputado brasileiro Ulisses Guimarães morre em um acidente de helicóptero. Em 2002, Sandy Júnior são os primeiros artistas nacionais a produzir sozinhos um show no Maracanã. E em 2007, morre o ator Paulo Altran, ator brasileiro, faleceu no ano de 2007. Frase do dia de hoje é de Ulisses Guimarães: a liberdade de expressão é o apanágio da condição humana, e isso ocorre às demais liberdades ameaçadas, feridas ou banidas. É a rainha das liberdades, frase de Ulisses Guimarães. A liberdade de expressão é o apanágio da condição humana. Isso ocorre às demais liberdades ameaçadas, feridas ou banidas. É a rainha das liberdades, frase de Ulisses Guimarães. Muito bem, começamos então o dia de hoje com uma frase leve, frase do dia de hoje, 12 de outubro, do Ulisses Guimarães. E mais uma vez lembrando, parabéns às crianças de Nova Bassano, às crianças da nossa região, e com certeza hoje é um dia muito especial, também dedicado à padroeira do Brasil, Nossa Senhora da Aparecida, que possamos ter um dia abençoado, um dia iluminado com a nossa padroeira do Brasil sempre conosco no nosso dia a dia. 8:38, vamos iniciando a programação, chegando músicas para você. Bom dia.
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2: 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O mercado do boi gordo manteve a trajetória de alta com reajustes observados em diferentes regiões produtoras. Os analistas apontam que a oferta restrita de animais continua dificultando a composição das escalas de abate. E é um momento onde os frigoríficos seguem ativos nas compras e elevam gradualmente suas indicações para avançar na aquisição dos animais. No mercado atacadista, de carne bovina, que apresenta preços mais elevados ao longo das semanas. Trazendo um pouco sobre as informações do mercado da soja, que seguiu com poucas alterações nas cotações e ausência de oferta no mercado físico. O que ressalta que os participantes permanecem afastados das negociações, enquanto as distâncias entre compradores e vendedores continuam elevadas. Na Bolsa de Chicago, as cotações registraram quedas, enquanto o dólar apresentou volatilidade e os prêmios permaneceram praticamente estáveis. Apesar desses movimentos, o mercado físico seguiu sem mudanças estruturais, com a comercialização limitada. Os contratos futuros de soja, eles fecharam com preços mais baixos para o grão e o farelo, enquanto o óleo registrou alta. O mercado estendeu as perdas da sessão anterior, pressionado pelo avanço da colheita nos Estados Unidos. Cotações para o dia de hoje: soja 144, milho R$ 66.
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5: Muito bem, são 8 horas e 51 minutos, temperatura marcando 13 graus em Nova Bassano. 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
9: As sementes de abóbora são ricas em zinco, um mineral que é importante para fortalecer o sistema imune e que ajuda a regular o funcionamento da tireoide. Alguns estudos demonstram que o consumo diário dessas sementes ajuda a diminuir os sintomas de hiperplasia benigna da próstata e a melhorar a qualidade de vida.
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0: Nós estamos de volta, agora são 9h04, 14 graus a temperatura em Nova Bassano. E você sabe, né, que o cachorrinho, os cães são amigo do homem, amigo da mulher. E hoje nós vamos conversar com a Marlene, também com a Elizabeth, para contar uma história super legal que acontece em Paraí há mais de 10 anos. Um cachorrinho chamado Duque é parceiro, é companheiro de trabalho da Marlene. Nós vamos entender um pouco mais sobre essa história, então, no dia de hoje. Sejam bem-vindas, obrigado por compartilhar conosco a história e agora também levar as informações e essa história aos nossos ouvintes aqui de Nova Bassano e região. Bom dia, Marlene. Seja bem-vinda.
1: Muito obrigada. Bom dia.
0: Bom dia, Elizabeth. Seja bem-vinda.
2: Bom dia. Obrigada.
0: Perfeito. Então, vamos falar um pouquinho sobre... Aliás, se eu ligar o microfone de vocês, vai ajudar melhor. Vamos falar um pouquinho, então, sobre a história do Duque. A história desse cachorrinho que há mais de 10 anos é seu companheiro de trabalho, Marlene. Conta um pouquinho para nós como que essa história começou.
1: Olha, começou assim, eu estava na rua fazendo as minhas entregas, né, como carteiro lá da cidade, e de repente eu vejo ele assim pela rua, e ele veio até mim, né, brincando assim, pensando assim, cachorro normalmente não é tão amigo do carteiro, e ele se vai querer me atacar, né. Aí ele veio começando a abanar o rabo, daí eu comecei a brincar com ele e ele começou a me acompanhar, né. Aí depois então ele ficou lá naquela areazinha lá e eu continuei meu trabalho. E dias depois ele voltou a gente se cruzar na rua e ele vinha no correio, ele entra na agência, né, porque ele fica na agência até que eu me organizo para fazer as entregas, e ele fica lá aguardando, né, sempre junto comigo, sem fazer nada assim com ninguém, bem tranquilo. Aí quando eu vou para a rua, ele vai no meu lado, na minha frente, e vai me acompanhando. E aí, antes eu descobri, porque a princípio, conversando com algumas pessoas, a gente até achava que ele fosse um cachorro de rua, abandonado, alguma coisa do tipo. Mas até numa ocasião, eu passando assim nas entregas, eu descobri que ele tem família, né? Encontrei a tutora dele e disse, o que que tu tá fazendo em volta assim? Né? Então, no começo, os tutores deles até achavam que ele estivesse, tipo, atrapalhando, que fizesse alguma coisa estranha com outras pessoas ou com outros animais. E chegaram a deixar um tempo ele até amarrado para ele não poder vir. Eles chegaram em casa dele, na casa dele. Mas depois viram que não ia resolver, porque se assim, ao momento que eles soltavam, ele já descia para o centro, né? Porque da casa dele até o correio dá 1 quilômetro mais ou menos.
0: A residência, então, onde ele permanece é um pouquinho distante,
1: distante dos
0: correios.
1: É isso. E ele vem, aí ele, quando eu chego, ou às vezes ele tá lá me esperando, ou ele chega de pena depois, e aí ele entra e a gente vai fazendo o percurso da entrega, e de manhã. Ou ele trabalha só de manhã, até o meio-dia.
0: Ah, ele trabalha até...
1: Isso, ele não, de tarde normalmente não, porque acho que ele fica cansado, né, porque é um pouquinho gordinho, e aí ele fica cansado, ele vai pra casa e descansa.
0: Provavelmente antes de você trabalhar como carteira, tinha outros profissionais que estavam fazendo o trabalho. Ele já estava naquele ambiente ou foi a partir da sua entrada que ele começou a frequentar?
1: Olha, eu acredito que depois que eu comecei, acho que antes não. Eu acredito que não, mas... Porque eu sei que ele, tipo assim, ele ia no açougue, ele vai no açougue sempre, né? Tem um açougue ali perto do próximo correio, então ele sempre vai lá. Ele já fazia isso, né? Então ele vai no açougue, aí ele sempre, o pessoal de lá dá um lanchezinho pra ele, né? Claro. E depois aí, então, ou ele vem volta no correio, que isso dá em torno de umas 11 horas, né? Então, ou ele volta pro correio, ou às vezes ele vai pra casa daí.
0: Desde o primeiro dia que você trabalha nos Correios de Paraí, ele é um companheiro?
1: Na verdade, ele veio um tempo depois, desde que eu tô trabalhando no Paraí. Não foi assim logo que eu conheci ele, né? Porque, tipo assim, a gente presume com os tutores dele que ele tem em torno de uns 11 anos.
0: Na idade dos cachorros é um pouquinho maior, né?
1: É, porque
0: ele contabiliza um pouco maior.
1: Isso, mas eu acredito eu que não foi logo que eu comecei a trabalhar no Paraí. Foi um tempo depois que eu estava trabalhando lá.
0: E nunca houve incômodo por parte dos donos em relação a isso? Daqui um pouco eles...

0: parte, então, você é filha da Marlene. Conta pra nós um pouquinho sobre como também começou a sua história com o cachorrinho Duque e a relação dele com a sua mãe.
1: Na verdade, tipo, eu já via várias vezes que ele sempre vinha, daí a mãe dizia, o Duque veio hoje, olha o Duque. E todo mundo já falava que a Marlene tava com o Duque. E eu sempre fui muito amiga dos animais. Uhum. Sempre gostei e fui criada no meio dos animais, sabe? E vendo toda essa história, várias e várias pessoas diziam assim que tinha que ter um uniforme, que ele merecia um crachá, porque ele tava há muito tempo no correio, já como funcionário, né? E eu fui indo, tipo, e eu comecei a me aproximar mais, tipo, me apaixonar mais para poder fazer alguma coisa para essa história viralizar, né? Uhum. E eu fui investigando, fui investindo na roupa que ele tem. Criei um perfil no Instagram pra ele.
0: Aliás, já passa dos 1000 seguidores, né,
1: isso,
0: Elizabeth?
1: Sim.
0: Perfeito. Essa história que você compartilha com a sua mãe, como que, digamos, você analise e tem uma opinião hoje, né? Porque geralmente as histórias, quando é com a mãe ou com o pai, fica restrita, compartilha em casa, mas não tem, digamos, uma aproximação dos filhos com essa história. Como que é a sua participação nessa história?
1: Eu vejo assim, por se tratar de na profissão que é, as pessoas dizem assim que os animais não têm, eles odeiam os carteiros, não gostam. E o Duque prova totalmente o contrário, né? E eu vejo assim que como a mãe tem, a gente tem os animais em casa, assim, eles têm uma conexão muito forte. Tipo, a gente mostra, assim, que é um amor que não tem explicação, sabe? Que é muito verdadeiro. Por ser, tornar uma amizade, assim, do nada deles dois, foi muito incrível, sabe? A conexão tanto da minha mãe com o Duque, sabe?
0: Ele tem uma aproximação muito forte com os donos em casa, tem essa informação?
2: Sim, ele tem aproximação forte com os donos, bem tranquilo em casa com eles, né? Porque assim, tipo assim, no começo, às vezes, voltando um pouco atrás da história, começo eu levava ele pra casa, na casa dele.
0: Sim.
2: Porque eu não conseguia ir pra casa, eu pegava o carro pra ir pra casa, ele me corria atrás. Então eu levava ele, Simão, tu vai ficar em casa, eu levava ele pra casa. Hoje não, hoje quando eu digo assim, Duque, agora hoje amanhã chega, tu vem amanhã e agora tu vai pra casa. Então hoje ele já vai pra casa sozinho, não precisa
0: ele,
2: mais.
0: Ele obedece hoje.
2: Ele obedece, sim, ele obedece.
0: E essa parte, digamos, de aproximação, não tem como explicar, né, Marlene?
2: Não tem como explicar, né? Porque as pessoas já o conhecem assim na rua, já sabem quando eu tô me aproximando, porque ele vai na frente, né? Ele já vai indo pra frente, e quando ele vê que eu parei, que ele não me enxerga, então ele volta pra ver onde que eu estou, né? Por causa das entregas, eu tenho que parar pra fazer a entrega do objeto, então ele volta pra ver onde eu estou, aí depois ele segue.
0: E com os demais carteiros em Paraí, ele tem também uma aproximação ou é somente com você?
2: É somente comigo. Na verdade, eu sou a única carteira do Paraí.
0: Sim.
2: Mas quando, tipo assim, período de férias, então vem outros carteiros para auxiliar. Ele chega a vir, mas aí então ele entra na agência, ele vê que eu não estou lá e vai embora. O contato é só comigo.
0: Sim, você também é um ser humano, tem períodos de inatividade com alguma gripe, alguma doença de saúde, é ausência no trabalho. Quando acontece isso, você tem relatos que ele esteve lá?
2: Sim.
0: Averiguando se você estava...
2: Se eu estava lá, porque às vezes tem as pessoas que me mandam foto que ele fica ali sentado na frente da agência para ver se eu apareço, ou, né, ou os próprios colegas também, eles me relatam que ele esteve no correio.
0: Perfeito, Elizabeth, além do Instagram, tu também criou, né, uma confecção pra ele, uma roupinha de carteiro.
1: Sim, mandei fazer, inclusive eu consegui o contato com meu namorado, que ele é de Caxias,
0: uhum.
1: E eu fui, na verdade, começou assim, eu procurei na internet pra ver se achava alguma roupa de carteiro, né, pra animais, só que eu achei, tipo, de várias profissões, né, de bombeiro, policial, ou qualquer outra roupa, fantasia, digamos, mas nada a respeito de carteiro. E eu fui investigando para ver se algum pet podia confeccionar e nunca achava e nada, daí até que num pet lá de Caxias, eles me disseram assim, nossa, nós temos mais de 2000 roupas aqui,

0: fantasias ou roupinhas assim para os cachorros, mas nada relacionado aos coreios. E eles conseguiram ir atrás, confeccionaram a roupa com o logo dos coreios. Foi, eu mandei as medidas, só que foi meio que no olho, porque podia talvez não servir, uhum. ficar muito pequena, muito grande.
1: E até, mesmo... até para as informações com as pessoas que estão nos ouvindo, tem uma foto aqui, não que a Marlene seja muito grande, mas ele chega, digamos, a quase no pescoço da Marlene, né, a altura dele.
0: Ele é grande. Bem grande, sim.
1: Ele seria de qual raça aqui? Não imagino, nem ideia. Mas é uma raça de um cachorro grande, né? Ele tem um peso, digamos, significativo, e também uma altura bem, bem significativa também. É um cachorro de um porte grande.
0: Sim, ele é porte grande.
1: Perfeito. E hoje ele usa roupinha de forma, digamos, imediata, direta? Como que funciona?
0: Na verdade, tipo, eu coloquei a roupinha, foi na semana passada, né? Que quando eu comecei a divulgar, na segunda-feira, se não me engano. E depois começou a chover, ele começou a não vir, daí a gente acabou não colocando por ele não vir. Mas daí, a partir de agora, eu já tenho a roupinha e a gente vai começar a colocar direto.
1: E até pelo porte dele, ele é um cachorro gordinho, digamos assim.
2: Sim, bem gordinho.
1: Ele é muito bem cuidado, né? Os donos são bem responsáveis. Então tem também essa ligação com os donos, e é bem curioso, porque embora ele tenha os donos, talvez a maior... amiga dele, a aproximação é contigo, né, Marlene?
2: Sim. E com os donos tudo bem, ele em casa bem de boa, né? Mas comigo é a paixão dele, eu diria.
1: E se dependesse dos donos, ele estaria na sua residência? Já foi em algum momento na sua casa?
2: Não, eu nunca levei ele lá em casa.
1: Provavelmente, se ele for, ele se apega, né?
2: Eu acredito que sim.
1: E aí não queira mais voltar pra casa.
0: É provável.
1: E agora, quais serão os próximos passos dessa amizade, dessa aproximação, desse carinho? Tem alguma ideia nova, Elizabeth?
0: De momento não me vem nada em mente, mas é continuar publicando no Instagram dele histórias, divulgando assim para todo mundo ver, tipo, e mostrar que realmente o cachorro, ele gosta dos carteiros. Que ele é amigo, que ele não ataca.
1: Digamos, ele é uma das grandes exceções. Essa história, Marlene, como é que tu analisa hoje? Como é que tu pode contar para nós em relação ao sentimento que você tem, né? Porque tem os filhos, tem o casamento, tem os pais, mães, mas os animais também têm um sentimento diferente nessa ligação.
2: Bom, digamos assim, eu fiquei surpresa pela conexão dele comigo, né? Então é uma história assim que ela te traz, assim, que realmente o animal, ele se importa com quem ele pega bem a palavra, com quem ele se conecta.
1: Uhum, se sente pertencido.
2: Pertencido, né? Porque eu posso dizer o que eu quiser com ele, também com pessoas, vem cá, Duque, às vezes ele tá, vem cá, às vezes a pessoa com criança também, né? Que querem passar a mão, mas ficam com medo por causa do tamanho. Então, assim, eu chamo, vem cá, Duque, pode ficar tranquilo que ele não faz nada. Então, ele fica todo contente. Então, é uma conexão muito forte. E muitas vezes as pessoas dizem, é uma proteção que você precisa. É um animal que vem te proteger. Né? Porque não tem ninguém que se atreve, digamos, ou experimentou de querer fazer alguma coisa, mesmo que fosse na brincadeira, para ver a reação dele. Então a conexão é muito forte.
1: Até uma dúvida que me surgiu agora: você entrega sempre com automóvel?
2: Não, a pé.
1: A pé?
2: A pé.
1: Alguns momentos é com automóvel.
2: Eu teve uma época que sim, eu tinha automóvel para entregar.
1: Sempre que se fosse com o carro, ele não conseguiria acompanhar direta, né?
2: Ele acompanha.
1: Ele acompanha mesmo assim.
2: É, porque aconteceu assim, teve a época que ele estava no período da tarde, na época que eu tinha transporte, para ajudar a fazer as entregas de volumes, ele acompanha. Então, eu, para ele não judiar dele, eu chegava num estabelecimento e pedia, fazia entrega, ele entrava, disse, segurem a porta fechada por uns momentos, assim, até uns 5 minutinhos, até para eu tomar distância, para ele não correr vir atrás, né? Porque ele conseguia.
1: E hoje ele, entre aspas, trabalha de qual horário mesmo?
2: Das 8 ao meio-dia.
1: 8 ao meio-dia. E ele não cansa, é sempre dessa forma, direta?
2: É direta. Daí ele dá os intervalos, a gente dá os intervalos.

0: Eu dou água para ele quando chego no correio, assim. Ou mesmo as pessoas na rua dão água, às vezes precisa de água. Aí ele chega, ele descansa, se deita lá no correio, assim, no piso ali, bem de boa. E até o meio-dia, a hora que eu vou para casa, ele vai para casa também.
1: Nesses 10 anos, tem algum dia que você guarda com muito carinho dessa ligação, dessa aproximação, dessa amizade? Porque 10 anos é muito tempo, tem vários dias que dá para lembrar, mas tem algum dia especial?
0: Meu Deus. Olha, eu, na verdade, um especial, eu não sei.
2: Acho que todos são especiais,
0: eu
2: né?
0: Eu acho que pra mim são todos especiais, né? Porque cada dia tem um acontecido muito diferente. Cadê o Duque? Eu disse, hoje ele não veio, ou choveu, então, ele ficou em casa, tá muito frio, né? Ou tá muito quente. Né, mas assim, especial, não, porque tudo é especial, tudo é um destaque para as pessoas. Mesmo pessoas que às vezes não conhecem ele, ou alguém de fora, ou que não sabe muitos detalhes, então sempre é uma coisa especial.
1: Ele já ficou doente nesses 10 anos, em algum momento?
0: Ele ficou, teve uma época lá que ele tinha, eu acho, não sei se era sarna, alguma coisa assim, ele ficou doente ali, então. Aí ele ficou em casa um período ali, mas...
1: E as pessoas do Paraí, como é que elas enxergam essa relação? Tem o feedback das pessoas? Tem, digamos, essa comunicação? Como é que as pessoas, a comunidade do Paraí, conversa contigo em relação a isso?
0: Eles, muito bem tranquilo, né? Eles admiram essa ligação comigo, com o Duque. E daí eles também, eles sentem assim, olha, o Duque não veio, como é que tu tá sozinha? Cadê teu companheiro? Sabe... Então as pessoas já, como elas conhecem, elas já sentem essa falta. Às vezes não perguntam nem como eu estou, como é que tá tudo bem. Cadê o cachorro?
1: Até porque as pessoas, elas esperam muito pela carta, né?
0: Pela encomenda, né? Mas hoje,
1: as
0: encomendas, assim, cadê o cachorro? Ajuda, pede pra ele pra ajudar até carregar as coisas, né? Mas as pessoas estão muito, assim, ligadas ao cachorro e todo mundo, as pessoas, como elas conhecem a história, sabem disso, elas se importam com a ausência deles.
1: Até porque ele não vai para cima, digamos, das pessoas, né? É um cachorro bem mansinho.
0: Isso.
1: Elizabeth, como que as pessoas podem seguir a página na rede social?
2: É, o Instagram é @duque.ocarteiro, que eu criei e tá lá, tá bombando já.
1: E nessa rede social, o que vai ter, digamos, de conteúdos? O que você planeja em relação a isso?
2: Eu postei vários vídeos da reação dele ao ver a minha mãe saindo de comércios, como que é ele indo para as entregas. Tem a história dele, como começou, algumas fotos antigas dele. Tem ele com a roupinha e eu, assim, planejo, assim, já investir mais, como se fosse ele mesmo contando a história, sabe? Contar mais histórias, vídeos dele com a mãe, com as pessoas.
1: Perfeito, até para as pessoas que estão nos acompanhando ficarem bem informadas e por dentro dessa história também do Instagram, faz pouco tempo que você criou, né?
2: Sim, eu criei faz praticamente 20 dias que eu criei a página e comecei a postar devagarinho, aos pouquinhos, algum vídeo já que eu já tinha de tempos atrás.
1: Esses 1000 seguidores, Elizabeth, você que tem contato, são mais de Paraí, são da região?
2: É um pouco do Paraí, um pouco da região, tem bastante gente de fora também, como que várias páginas já fora até do estado já compartilharam a respeito. Várias pessoas até de São Paulo pediram que tem que fazer o perfil ficar famoso por causa da história, falando como que o cachorro não é tudo aquilo que falam contra os carteiros, sabe? Que eles são muito amigos, parceiro, eles gostaram da história.
1: Os carteiros da região, Mardene, comentam contigo sobre essa relação com o Duque, porque para eles, talvez, como a Elizabeth contou agora, os cachorros da região devem sempre correr para pegar as encomendas, para incomodá-los. Na sua vivência com o cachorrinho Duque, por exemplo, é diferente.
0: É diferente, sim. Digamos assim, como eu trabalhei um período logo no começo em Nova Prata, então lá é uma outra realidade, né? Então, aí, digamos assim, os colegas comentam, né? Você destaca como cachorro, mas é uma relação muito, muito boa, né? E aí as pessoas ficam assim, ah, eu já fui mordida pro cachorro. Eu também já fui, né? logo no

0: começo, mas enfim, tem essa relação assim.
1: Perfeito. Também queria mandar um abraço aqui então para Beatriz Menezes, né, minha colega jornalista, que também foi formada pela Universidade de Passo Fundo. E ela contou a história então do Duque, da Marlene, na página Amo Meu Pet. Então ela também, digamos, fez uma matéria em relação a isso. Ficou muito legal, né, a matéria que a Beatriz fez nessa página Amo Meu Pet. Como que ela é de Passo Fundo, né, Elizabeth? Como que ela chegou até vocês?
2: Eu compartilhei a história, né, com o pessoal do Nova Prata também. E de lá as pessoas viram como tipo, ampliou novos caminhos para outras pessoas verem. E ela viu a história e entrou em contato comigo e pediu se podia fazer uma matéria, contou da qual página que ela fazia parte. E se podia compartilhar a história do Duque.
1: Até pela editoria que ela trabalha nessa linha, que é contando histórias sobre animais, né? Então,
2: sim,
1: entrava nessa questão da história da Marlene com o Duque.
2: Isso aí, ela me fez várias perguntas da história mesmo dele, né? E eu contei, ela criou a matéria, foi publicada, tá aí.
1: É, foi publicada no dia 8 de outubro, então faz pouquinho tempo. Parabéns pela história, Marlene. Uma mensagem final sobre a história de amizade, a ligação de carinho entre os seres humanos e os animais. Como que você pode deixar uma mensagem até positiva, de motivacional, nessa nossa conversa?
0: Bom, o que eu posso dizer diante de toda essa realidade que eu tenho vivido e estou vivendo com os animais e principalmente com o Duque é você dar atenção e carinho para eles, porque eles retribuem de uma maneira tão pura e sincera, assim, tão afetiva, porque eles não têm o dom da fala, mas o carinho e a energia boa que eles passam para a gente, ela é muito, muito forte e que faz com que a gente consiga seguir em frente com a energia deles. Porque ela se transforma assim de uma maneira cativante, de se apaixonar pelo próprio animal, né? Porque então é um amor assim, as pessoas dizem é um amor incondicional, puro. É verdade a partir do momento que você consegue fazer isso com o cachorro.
1: Perfeito, Elizabeth, parabéns por compartilhar a história conosco, por levar adiante esse trabalho da sua mãe e essa amizade que ela tem com o cachorrinho. E que o Instagram possa seguir sempre atualizado e que possamos contar mais histórias, né, daqui a um tempo em relação a isso, né, novos capítulos dessa linda história entre a Marlene e o Duque.
2: Sim, eu vou sempre manter atualizado o perfil, contando histórias. Não prometo 100% a rotina, porque como eu não consigo ficar direto com a mãe e com o Duque, né, mas com o que as pessoas mandam para mim, para mãe, quando eu estiver no centro, para mim poder compartilhar mais essa história, sempre vai estar atualizado.
1: Perfeito, então agradeço vocês pela conversa, por compartilhar conosco essa linda história envolvendo amizade, envolvendo carinho, aproximação do Duque, também da Marlene, né? História vinda aí de Paraí. Mais uma vez eu desejo para vocês um ótimo trabalho. Vida longa ao Duque, a Marlene e a Elizabeth, que essa história seja cada vez mais agradável para as pessoas e que tenhamos mais capítulos dessa linda história envolvendo amizade e carinho entre os seres humanos e os animais.
2: Muito obrigada, eu agradeço muito a oportunidade de nós compartilhar essa história e em breve a gente vai trazer mais atualizações, mais histórias a respeito.
1: Muito bem, parabéns, Marlene, um ótimo trabalho.
0: Eu quero também agradecer a oportunidade de transmitir para outras pessoas essa minha história com o Duque e pode ter a certeza de que vale a pena respeitar e dar atenção e carinho para um cachorro ou um animal que você simpatize, porque eles realmente fazem a diferença para a vida.
1: Com certeza valoriza muito mais e é muito mais gratificante e prazeroso o seu trabalho tendo o Duque do lado.
0: Com certeza.
1: Perfeito, então nós conversamos com a Marlene também, com a Elizabeth, falando sobre a história do Duque, o cão parceiro.

0: o companheiro de trabalho da Marlene há mais de 10 anos nos Correios de Paraí. Lembrando que a nossa entrevista também está disponível no Facebook da Rádio Vox, logo também no Instagram, para você acompanhar. 9:30, seguimos com a programação da Vox.
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6: Um dos maus hábitos mais subestimados, comuns e que geralmente passa despercebido é o ato de pegar o celular em horário de descanso do trabalho ou antes de dormir. O pensamento inconsciente é: pronto, agora vou relaxar um pouco. Mexer no celular não é inerentemente ruim para a saúde. Porém, quando se fala de relaxar ou descansar a mente, usar o celular não é de longe a melhor opção. A tela cheia de notificações e vídeos estimulantes mantém o sistema nervoso em estado de alerta, não em estado de descanso. De acordo com a neurociência, o repouso está associado a momentos nos quais conseguimos consolidar memórias, recuperar foco e atenção e organizar informações. Uma vez que o consumo contínuo de conteúdos rápidos prolonga a estimulação cognitiva e dificulta essa recuperação, quando usamos o celular pensando que estamos descansando, estamos fazendo exatamente o oposto. Escolha pausas que incluam caminhadas, minutos de silêncio olhando para o nada, sonecas, oração. Isso sim descansa a mente.
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5: Você sabe quando ocorreu a primeira explosão de uma bomba atômica? Foi em 1945, e isso entrou para a história. Em 1946, John McLean e John Eckert desenvolvem o primeiro computador eletrônico.
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13: Olá a todos que nos acompanham aqui na Rádio Vox FM. Programa o seu dia comigo, meteorologista Kátia Braga. Amanhã de segunda-feira, feriado, será de chuva acompanhado de raios e tem chance daquela chuva forte em curto espaço de tempo. Mas a partir da tarde, a chuva persiste, mas sem raios e chuva fraca a garoa. A temperatura nessa segunda, 12 a 17 graus. Olha, o volume total dessa chuva, o acumulado, não deve
2: Previsão
13: passar
2: do tempo.
13: 50
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13: A terça-feira começa.
8: O Vox Regional está no ar com notícias de Nova Bassano e região. Nova Bassano promove formação para profissionais da alfabetização. O município de Nova Bassano realizou no dia 5 de outubro a sexta formação continuada do programa Alfabetiza-te. O encontro ocorreu na Escola Municipal 15 de novembro e reuniu profissionais das redes municipal e estadual de ensino. A programação abordou os gêneros textuais não literários na alfabetização, além do uso de recursos didáticos e jogos em sala de aula. O objetivo foi fortalecer as práticas pedagógicas e contribuir para uma aprendizagem mais significativa para as crianças. Nova Prata participa da Assembleia da Alto a Serra. O prefeito Beto Carnevale e o secretário municipal de Turismo, Cultura, Esporte e Lazer, Paulo Ricardo Bristotti Sobrinho, participaram no dia 6 de outubro da Assembleia Geral Ordinária da Alto a Serra, em Bento Gonçalves. O encontro discutiu iniciativas para fortalecer o turismo na região Uva e Vinho, incluindo a aprovação do novo estatuto da entidade, a cooperação com os municípios e a entrega de planos municipais de turismo e certificados do mapa.

0: turismo brasileiro. Também foi lançado o 10º Congresso Internacional de Turismo da região Uva e Vinho. Encontro em Nova Araçá vai orientar produtores rurais sobre questões fiscais e tributárias. O Grupo Afrofiscal promove, na próxima terça-feira, dia 13 de outubro, um encontro voltado aos produtores rurais, na Capela São José, na linha Barra Grande, em Nova Araçá. A programação começa às 7:30 da noite. Serão abordadas as obrigações legais do produtor rural perante a Receita Federal e as mudanças da reforma tributária, com destaque para os possíveis impactos no agronegócio. Haverá serviço de petiscos no local. A confirmação de presença deve ser feita até a próxima segunda-feira, dia 12 de outubro, pelo telefone ou WhatsApp 549-9937-3613, com Michel Hans. O encontro busca esclarecer dúvidas e auxiliar os produtores a compreender melhor suas responsabilidades fiscais e as mudanças que podem afetar suas atividades. Paraí anuncia início das obras de arquibancada no campo municipal. Em Paraí, foi assinada na última terça-feira, dia 6 de outubro, a ordem de início das obras da arquibancada do campo municipal. O projeto será viabilizado por meio do programa ProEsporte, com recursos captados através do ICMS de empresas do município. O investimento busca melhorar a estrutura esportiva e oferecer mais conforto ao público, fortalecendo o incentivo ao esporte e a participação da comunidade. Essas são as informações desta sexta-feira no quadro Vox Regional, com notícias de Nova Bassano e região. Gabriel de Mello para a Rádio Vox.
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3: Hoje é segunda-feira, dia das crianças. Deixa eu mandar um abraço especial para todas as crianças aqui, ouvintes da programação, tá? Vocês fazem a diferença por aqui. Um beijo grandão da tia Suzy. O Info Music chegou, informações do mundo da música. Duda Bertelli lançou um novo single e estreia no Villa Country. Com 3 milhões de ouvintes mensais e com a carreira alavancada, próxima amizade com Ana Castela, cantora paranaense Duda Bertelli festeja o convite para estrear um palco emblemático do Villa Country na capital paulista. Ela se apresentou, né, nessa ocasião e apresentou ao público seu novo single chamado Loira Pro Max, que chegou nas plataformas digitais. O lançamento dessa música dá continuidade ao novo projeto audiovisual da artista, gravado em julho em Londrina, no Paraná. E ela diz estar feliz em viver esse momento. Diz que é a primeira vez dela no Villa Country, num palco que tem uma história enorme dentro do sertanejo. Sucesso pra Duda Bertelli, eu já volto com mais Info Music.
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3: Muito bem, estamos de volta, 10 horas e 42 minutos, 15 graus a temperatura em Nova Bassano. Hoje é o dia 12 de outubro, feriado, dia das crianças e também o dia de Nossa Senhora Aparecida. E no dia 17 de outubro tem campanha de recolhimento de eletrônicos. Você tem em casa equipamentos eletrônicos que não usa mais? Então aproveite para fazer o descarte correto e ajudar a preservar o meio ambiente. O recolhimento será na garagem municipal da prefeitura, das 8 horas ao meio-dia. Podem ser entregues computadores, televisores, celulares, tablets, cabos, aparelhos e outros eletrônicos. Importante lembrar que não serão recolhidos lâmpadas, pilhas e toners. A campanha de recolhimento de eletrônicos é uma iniciativa do município de Nova Bassano, em parceria com o Rotary Club. Descarte corretamente, juntos por um futuro mais limpo. A CDL Nova Bassano convida as associadas para o evento Florescer em Ciclos. O equilíbrio entre o amor próprio, o tempo e o autocuidado consciente. Uma conexão transformadora do Outubro Rosa com Leonice Basso Trevisan, consultora de autoestima e liderança. Será no dia 16 de outubro, sexta-feira, às 19h30, no restaurante da Mari. Após, será servido um coquetel. A realização é do CDL Nova Bassano, com apoio do Sicredi, da Cressol e do Sicoobi. Confirmações até o dia 15 de outubro pelo fone WhatsApp 549-9638-1949. A Secretaria Municipal da Saúde convida todas as mulheres para o evento de encerramento das atividades do Outubro Rosa, no dia 29 de outubro. Será então numa quinta-feira, no Clube SecB, a partir das 13 horas. Haverá atividade festiva com música e muita descontração para comemorar a vitória da luta contra o câncer. As mulheres do interior terão a disponibilidade do uso do transporte escolar público. Então, no dia 29 de outubro, a partir das 13 horas, no Clube SecB. Vem aí a sétima galetada solidária do Rotary Clube de Nova Bassano. Será no dia 24 de outubro, com retirada no Centro Municipal de Eventos, a partir das 11 horas da manhã. No cardápio, 10 pedaços de galeto delicioso. E para acompanhar, você pode adquirir maionese e massa. É sabor e solidariedade em uma só ação. Participe da sétima galetada solidária do Rotary Clube de Nova Bassano. Juntos fazemos o bem. Faça sua reserva e participe dessa grande ação solidária. 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

0: 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Vagas de trabalho agora, pessoas que estão procurando emprego, o posto Buffon está precisando de frentista, interessados em entregar currículo no posto. Pessoas procurando emprego, então tem a Lucélia procurando trabalho na área de serviços na área de serviços, né, de faxinas e cuidar de crianças. Então é o 549-9644-7519. Também tem a Cláudia procurando trabalho. A Cláudia procura trabalho mensal ou diário, então, ou também semanal, nas áreas de faxinas, cuidar de idosos e cuidar de crianças. Se você ficou interessado no trabalho da Cláudia, pode enviar a mensagem, então, a solicitação da contratação da Cláudia através do 549-9640-2673. 10:46 são informações desta segunda-feira no quadro Serviços.
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2: Muito bem, chegando nossa receitinha de hoje, suflê de queijo. Ingredientes: 400 gramas de queijo cremoso tipo cottage, 3 ovos, 2 colheres de sopa de manteiga, 2 colheres de sopa de farinha de trigo, 1 xícara de chá de leite, 3 colheres de sopa rasas de queijo ralado, 1 tablete de caldo de legumes, 1 pitada de fermento em pó. Vou repetir os ingredientes, confere aí. 400 gramas de queijo cremoso tipo cottage, 3 ovos, 2 colheres de sopa de manteiga, 2 colheres de sopa de farinha de trigo, 1 xícara de chá de leite, 3 colheres de sopa rasas de queijo ralado, 1 tablete de caldo de legumes, 1 pitada de fermento em pó. Modo de preparo: bata as claras em neve e reserve. Derreta a manteiga e acrescente a farinha diluída no leite. Mexa até engrossar. Desligue o fogo e ponha as gemas uma a uma, mexendo após cada adição. Junte os queijos e o caldo de legumes. Misture bem e espere amornar. Incorpore delicadamente as claras em neve e o fermento. Despeje em uma forma untada e asse em forno alto pré-aquecido. E sirva em seguida. Muito bem, nossa receita de hoje, suflê de queijo. Até a próxima e bom apetite.
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2: 6 para as 11.
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14: Muito bem, estamos de volta, são 11:02, temperatura marcando 16 graus em Nova Bassano. Temos aqui duas informações referentes à segurança pública. A Brigada Militar prende 3 homens por tráfico de drogas em Serafina Correia. A ação ocorreu no bairro Gramadinho, nas proximidades de uma escola municipal e de um posto de saúde. Cerca de 141,6 gramas de cocaína foram apreendidas. A Brigada Militar prendeu três homens de 23, 25 e 26 anos, por envolvimento com o tráfico de drogas na noite do último sábado, dia 10 de outubro, em Serafina Correia. A ocorrência foi registrada por volta das 22h30 no bairro Gramadinho, durante ações da Operação Cerco Fechado. A abordagem foi realizada por equipes da ROCAM do 3º Esquadrão e do 5º Pelotão, após denúncias anônimas sobre a comercialização de entorpecentes nas proximidades de uma escola municipal e de um posto de saúde. Durante o patrulhamento, os policiais flagraram uma transação de drogas em via pública e abordaram os suspeitos. Na ação foram apreendidos aproximadamente 141,6 gramas de cocaína, uma balança de precisão e R$10, além de um aparelho celular. Os três homens foram encaminhados à Delegacia de Polícia de Marau. Conforme a Brigada Militar, o suspeito que estava com a maior quantidade de drogas foi autuado em flagrante por tráfico de entorpecentes e encaminhado ao presídio estadual de Guaporé. Os outros dois foram ouvidos e liberados. A ocorrência foi registrada no contexto das ações de combate ao tráfico de drogas no município. Então, três homens presos em Serafina Correia por tráfico de drogas, informações aqui da segurança. Também, homem procurado pela justiça é preso no interior de Paraí. Mandado de prisão foi expedido por descumprimento de medida protetiva. A Brigada Militar prendeu um homem de 51 anos na tarde do último sábado, dia 10 de outubro, no interior de Paraí, na Serra Gaúcha. A prisão ocorreu durante o atendimento de uma ocorrência. Na abordagem, os policiais identificaram o homem e, após consulta ao sistema informatizado da corporação, constataram a existência de um mandado de prisão em aberto contra ele, relacionado a um crime de descumprimento de medida protetiva. Após os procedimentos policiais, o homem foi encaminhado ao presídio estadual de Guaporé, onde permaneceu à disposição da justiça. Então, duas informações, essa agora se tratando de um homem que foi preso no interior de Paraí. São 11 horas e

0: 5 minutos, temperatura marcando 16 graus em Nova Bassano.
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0: Muito bem, estamos de volta, 11 horas e 14 minutos, 16 graus a temperatura em Nova Bassano. E nós agora vamos dar sequência às entrevistas com os deputados estaduais e federais mais votados, mais bem votados aqui em Nova Bassano. E agora vamos conversar com Felipe Camozato, inclusive é conterrâneo, é aqui da cidade, nascido em Nova Bassano. Vamos conversar com ele sobre os votos que ele fez aqui no nosso município. São 600 votos do Felipe Camozato aqui em Nova Bassano. Seja bem-vindo, Felipe. Obrigado por aceitar a nossa conversa aqui na Rádio Vox. Bom dia para você.
1: Bom dia, Gabriel. Prazer estar mais uma vez conversando contigo, com todos os ouvintes aí da Rádio Vox, da minha querida Nova Bassano. Já agradecendo aí pelos 600 votos que me ajudaram a fazer com que tivéssemos agora um deputado federal bassanense, né? E representando todos os gaúchos lá no Congresso a partir do ano que vem.
0: Perfeito, até nós estamos também agora ao vivo pro Facebook e também pro YouTube da Rádio Vox para conversar com Felipe Camozato. 600 votos, né, Felipe? É um, digamos, um número bastante significativo. Como é que foi a tua campanha aqui na cidade? Claro que tu tem esse vínculo com Nova Bassano, mas como foi a campanha que você fez aqui no município?
1: É uma campanha de conversa com os amigos, com os familiares, que teve muito apoio também de vários deles, né? Então, agradecer também meus tios, minhas tias, meus primos, agradecer ao meu amigo e vereador Jean Zolin, que também foi um grande apoiador, né? Alguém que nós

0: também já temos uma relação, uma parceria de longa data, que faz um grande trabalho no município, e foi através das conversas, de entregar materiais ali para o pessoal, apresentar a candidatura, falar sobre as propostas, falar sobre a importância de que nós tivéssemos aí uma representação, né, também da região, e também que a gente pudesse ter mais deputados, né, seguindo o trabalho do Marcel Van Hatten, que se elegeu senador agora, né. Eu sou do mesmo partido do Marcel, sou do Partido Novo, né, partido de direita, que agora também cresce no Brasil inteiro e vai poder ajudar o Brasil a, primeiro, vencer o Lula nesse segundo turno, que é o que todos nós queremos aí, né, acabar com esse desgoverno, mas especialmente poder reconstruir o Brasil, poder voltar a colocar nosso país num cenário de crescimento, de desenvolvimento, de ordem, né. Então, vou estar trabalhando bastante para ajudar nesta construção e também, mais uma vez, né, representando os gaúchos que têm sido muito maltratados pelo governo federal desde as enchentes para cá, né? Tanta coisa que nós precisamos de investimento, de atenção, e acabou que tivemos muito pouca atenção, muito poucos recursos, e a região precisa bastante, né? Não só a região, né, na Serra Gaúcha, mas especialmente o estado inteiro, né, todas as regiões afetadas e também aquelas outras que não foram diretamente afetadas, mas que viram redução dos seus faturamentos, das suas vendas, redução de salários, né, desemprego, enfim, mobilidade social por conta de mudança de municípios, por conta das enchentes. Então, tudo isso nós vamos ter bastante trabalho pela frente para poder ajudar.
1: Você foi deputado estadual por alguns mandatos, também foi candidato a prefeito...
0: Por um mandato.
1: Um mandato, Felipe. Candidato a prefeito de Porto Alegre na última eleição municipal e agora deputado federal. Como que foi essa transição? Porque você poderia ter disputado mais uma vez para ser deputado estadual, mas, digamos, deu um passo adiante para ser deputado federal, acabou se elegendo. Como que foi essa transição, essa decisão de sair, digamos assim, da Assembleia Legislativa para estar na Câmara dos Deputados no âmbito federal?
0: Olha, tu sabe que foi uma decisão até um pouco difícil de ser tomada, porque eu, na verdade, venho do setor privado, né? Não venho de família de políticos nem nada. Então, assim, meu pai e minha mãe, né? A mãe veio da roça, aí, Nova Sano, morou e cresceu, né, ali... para fora ali, né? Então, assim, para mim já foi um desafio ajudar na fundação do Partido Novo e depois ser candidato a primeira vez. E a gente vem fazendo um trabalho desde que eu me elegi primeiro vereador em Porto Alegre, depois deputado estadual, mas diante da situação do país que nós vemos hoje, né? Um país extremamente cheio de desafios institucionais, com essa crise do Supremo Tribunal Federal, desafios econômicos, né? 80% das famílias com endividamento, 40% de inadimplência, uma crise econômica, né, muito severa, que está afetando todos os negócios, né, desde o pequeno comércio, passando por restaurante, passando por indústrias. Então, assim, a gente precisava de uma guinada, a gente precisa de uma guinada, na verdade, né, nesta eleição, especialmente colocando gente que tenha competência, qualidade técnica, e que não seja somente de direita. É importante, sim, que seja de direita, mas que tenha condições técnicas de liderar essa mudança, né? E hoje, na Assembleia Legislativa, o trabalho que eu venho fazendo na Assembleia é um trabalho de fazer o que eu chamo de construção da competitividade, ou seja, fazer com que o Rio Grande do Sul possa reduzir impostos, possa atrair mais investimentos, possa voltar a crescer, possa resgatar essa potência econômica que foi no passado. E por isso eu debati muitas vezes os investimentos em rodovias, né? Por exemplo, fui muito crítico e sigo sendo crítico e estou sempre no pé ali do Dyer com relação aos investimentos da 324 e outras rodovias que estão largadas, né? O governo do estado tentou fazer concessões e botar pedágios em áreas onde ele sequer está investindo, e nós fomos oposição a isso. Eu fui líder do bloco de deputados de direita na Assembleia Legislativa durante esses últimos 2 anos, e agora, indo a Brasília, né, sucedendo o Marcel Van Hatten, eu pretendo não apenas seguir o trabalho que o Marcel já vinha fazendo, mas poder aumentar aumentar as ferramentas, aumentar a artilharia, né, para defender o nosso estado, para defender a nossa população, para trazer esses investimentos para cá e para conseguir fazer com que o Brasil volte a estar no trilho do desenvolvimento econômico. Afinal de contas, se o país não cresce, se as famílias não melhoram a sua renda, se não tem mais condições de poderem viver em paz,

0: a se crescer, se desenvolver, né, que nem nossos antepassados fizeram, o país não tem futuro. Então nós precisamos dar essas condições e isso passa por esta eleição de 2026 e por isso que eu decidi concorrer nela. Cheguei a cogitar, inclusive, né, voltar para o setor privado, né, eu fui sócio de empresa, tínhamos um grupo empresarial, né, a minha formação é toda voltada para, né, o mercado privado, eu sou administrador, especialista em finanças e tenho uma pós-graduação no exterior, né, que eu pude conquistar com uma bolsa de estudos. Então, para mim, estar na política é justamente servir com a técnica, as habilidades, a competência que eu adquiri através dos estudos e da minha vivência profissional, para que a gente possa também trazer as boas práticas do setor privado para o setor público, né, eliminar as más ideias do debate público, para que a gente possa realmente colocar o Brasil na esteira do crescimento. E aí, né, naturalmente, a gente precisa olhar para o Rio Grande do Sul de forma estratégica, e é uma das coisas que eu pretendo fazer estando em Brasília. O Rio Grande do Sul, ele não precisa viver de favor, pelo contrário, né? Muitas vezes eu ouço esse discurso, né, Gabriel, de que o Rio Grande do Sul precisa ser olhado com carinho, nós precisamos ser ajudados pelo governo federal, seja por conta das enchentes ou das estiagens, e eu discordo dessa visão. Eu acho que o Rio Grande do Sul, ele cumpre uma função estratégica para o Brasil. Nós somos grandes produtores de alimentos, nós somos grandes produtores de implementos agrícolas que fazem com que o agro brasileiro possa produzir mais, e isso significa reduzir o preço do alimento na prateleira do supermercado. Então, olhar para o Rio Grande do Sul, vendo como um parceiro estratégico que precisa de investimentos, né, na sua produção, que precisa de melhorias na sua infraestrutura, que precisa ter, né, segurança para fazer investimento, segurança para proteger o patrimônio das pessoas, para proteger as propriedades. Isso significa plantar sementes para o Brasil ser mais próspero. Né? E é isso que nós temos que fazer, e é isso que eu espero que, a partir do segundo turno, né, com uma vitória do Brasil, a gente possa realmente reconstruir e possa trazer esses investimentos todos que vão fazer com que a gente viva melhor.
1: Muito bem, temos aqui também as informações, até para ficar bem explícito para as pessoas que estão nos acompanhando. O Felipe Camozato foi o segundo deputado federal mais votado aqui no município. O primeiro foi o Diogo Siqueira, do partido PL, com 1.034 votos, 1.034. E o Camozato foi o segundo com 600 votos. Surpreendeu essa quantidade de votos aqui na cidade, Felipe?
0: Eu diria que não, tá, Gabriel? Porque a gente, para poder representar bem a população, poder se apresentar também. Muita gente não me conhecia também, né? E através do deputado, através do trabalho de deputado estadual, puderam me conhecer melhor. Porque, apesar de ser natural de Nova Bassano, eu não cresci no município, né? Então, quem cresceu no município foram meus tios, minha mãe, né? Eu ia muito sempre, né? Ia nos finais de semana, quando era criança, quando era jovem, nas férias, passava as férias em Nova Bassano, mas aquele negócio de ter os amigos que estudaram junto comigo na escola, isso eu não tive. Então, naturalmente, na primeira candidatura minha, quando fui a deputado estadual, em 2022, eu nem consegui fazer campanha em Nova Bassano, porque era uma campanha muito, muito enxuta, né? Com pouco recurso, muito pequena. Eu era muito conhecido aqui em Porto Alegre e na região metropolitana por causa do mandato de vereador, então fazia mais sentido eu me apresentar como candidato nas regiões onde eu já era conhecido do que em regiões onde eu não era conhecido ainda. Então eu estive em Nova Bassano durante um dia só, na eleição passada de deputado. Mas uma vez eleito deputado estadual, aí, olha, foram incontáveis as vezes que nós falamos aqui na Vox, que nós estivemos atuando, né, para brigar por recursos, para brigar por investimentos, trouxemos investimentos também para o município, né, e para a região. Então tudo isso vai construindo a atuação, né, política, que faz com que as pessoas reconheçam, né, primeiro, conheçam quem eu sou, né? E segundo, reconheçam a qualidade da atuação, e por isso também os votos acabam sendo dados em reconhecimento ao trabalho, né? Claro que eu sou muito honrado e agradeço por esses votos e estou muito comprometido com o município e com a região para honrar esses votos com muito trabalho. Mas a gente esperava sim um crescimento, até por não ter feito praticamente campanha em 2022 e ainda estar muito desconhecido da população, né, que não interagia diretamente com a família.
1: Eu acredito até que as pessoas, quando observam e escutam que o candidato deputado, ele é da cidade, parece que tem um vínculo maior. Tu também sentiu isso nessa campanha eleitoral agora, como tu citou, né, em 2022, não teve tanta aproximação porque a tua região, digamos, era mais a região metropolitana, era Porto Alegre.

0: foi vereador, e agora, com as pessoas te conhecendo mais e sabendo que você é de Nova Bassano, talvez esse vínculo ficou mais forte, mais próximo nessa campanha.
1: Ah, com certeza, com certeza. Primeiro que acho que na campanha de 2022, né, e como eu uso o sobrenome Camozato, né, e Camozato, o pai é de Sananduva, né, então assim, as pessoas, né, quantos Camozatos tem Nova Bassano? Não sei se tem algum, acho que não tem nenhum, né, o sobrenome de Nova Bassano é o Zortea, né, então é Felipe Zortea Camozato, uhum. Então até isso eu acabei usando mais o Felipe Zortea Camozato, porque as pessoas às vezes ouviam assim, não, mas o Camozato é de Nova Bassano, e alguns me olhavam torto assim, não, mas não conheço nenhum Camozato de
0: Nova Bassano. Até porque, Felipe, em Nova Bassano todo mundo conhece praticamente todo mundo, né, então quando ouve o Camozato, exatamente. Como assim Camozato, da onde que vem?
1: É, exatamente, exatamente. E daí, claro, ao longo desses últimos 4 anos de deputado, às vezes que eu ia, as pessoas vinham perguntar, tá, mas vem cá, mas Camozato, aqui de Nova Bassano, eu dizer, não, sou filho das gêmeas, dos Orté, tudo mais, sobrinho do doutor Ivaldo, ah, tá, daí as pessoas faziam a conexão, né? Mas tu vê, isso eu não tive tempo na campanha de 22 para fazer, e agora, ao longo desses últimos anos trabalhando, as pessoas foram conectando os pontos aí, foram entendendo, né? Então, por isso também que eu achava já que a gente ia ter uma votação maior. Mas, enfim, né? Estamos independente, eu tenho dito isso em muitas outras cidades, eu fui votado em 464, agora não estou lembrando de cabeça, uhum. Mas foi por quase todos os municípios do estado, né? Então tem muitos lugares que o pessoal pergunta assim, tá, mas vem cá, mas tu é daqui? Ah, não, eu sou de Nova Bassano. Aí daqui a pouco eu tava lá no Alegrete, né? Aí, tá, mas e tu vai representar aqui a região? Não, a primeira coisa é que é o seguinte, mais importante do que da onde a pessoa é se ela tem a cabeça no lugar, né? Se defende as ideias certas, se é honesta, se tudo mais. Então, em muitas regiões, mesmo eu não sendo da região, as pessoas votaram por ver o meu trabalho, por acreditar nas ideias, por ver a coerência, né, do trabalho que a gente desenvolve, por entenderem que é uma agenda importante de menos impostos, de enfrentamento a essa agenda do PT, do Lula, né, que tanto faz mal para o Brasil, de fazer com que a gente possa ter desenvolvimento econômico, criação de empregos, aumento do poder de compra das pessoas para que, né, o salário possa render mais no mercado. Então, tudo isso foi fazendo sentido para muita gente. Mas é claro, né, que para quem é de Nova Bassano, para quem é mesmo porto-alegrense, que tem um vínculo maior comigo, porque ou eu sou natural da cidade ou fui vereador pela cidade, aí claro que a identificação foi muito maior e por isso os percentuais de votos foram muito maiores, né? Em Porto Alegre eu tive uma votação de mais de 33 mil votos, foi muito expressivo. Né? Foram os dois municípios, eu acho que eu tive a maior votação percentualmente, foi Nova Bassano e Porto Alegre. Por quê? Por conta do vínculo familiar, né, de ser do município, e também por ter tido o mandato de vereador na capital e concorrido ao prefeito.
0: Certo, você foi então vereador, depois deputado estadual, concorreu à prefeitura de Porto Alegre, até me permita um comentário aqui. Acredito que a candidatura em Porto Alegre era muito mais uma candidatura de experiência do que pensamento em vitória, Felipe, porque o Sebastião Melo era favorito, acabou se reelegendo. A segunda colocada, a Maria do Rosário, tinha, digamos, a população da área da esquerda, que era muito mais forte. Tinha a Juliana Brizola, a terceira colocada, que foi candidata agora a governadora do estado. Então, me corrija, mas acho que era muito mais uma candidatura pensando na experiência de ser um candidato à prefeitura municipal de Porto Alegre, do que, claro, o pensamento de vitória. Poderia acontecer? Poderia. Mas era muito mais pegando uma experiência e conhecendo melhor essa outra área, que é pensando também no executivo. Agora, pensando no deputado federal, tinha também essa ambição? Como que tu imaginou, saindo da Assembleia Legislativa para a Câmara dos Deputados Federal? Tinha essa perspectiva de vitória ou também era pensando na experiência da campanha?
1: Não, não, não. A gente concorreu, a ideia sempre foi vencer a eleição, foi concorrer para vencer, né? Primeiro que o Marcel, indo para o Senado, ele mesmo já tinha me dito, Camozato, acho que em vez de tu ir para a reeleição de estadual, seria importante se tu viesse a federal para seguir meu trabalho. Esse é o primeiro ponto.
0: Ele foi o grande mentor dessa campanha, Felipe?
1: Foi um grande incentivador, sim, foi um grande incentivador, porque realmente, né, se eu tivesse ido para uma reeleição de deputado estadual, certamente seria uma eleição muito mais fácil para mim, né, por conta do trabalho, por conta do reconhecimento, do crescimento que tive ao longo desses 4 anos, mas o ponto aqui é que tanto eu quanto o Marcel,

0: né? Nós não estamos na política para ficar no mandato, para viver do mandato, né? Para ser deputado o resto da vida. Nós estamos cumprindo uma missão importante de dar nossa contribuição para um Brasil que precisa de mudança, para um Brasil que precisa de gente e lideranças competentes para conseguir conduzir essa agenda de desenvolvimento e também de enfrentamento dessas ideias fracassadas do PT, né? Então, por isso que era uma independente do resultado, se tinha mais ou menos chances, desde o primeiro momento eu falei, não, contem comigo, né? O partido pode contar comigo, vou concorrer à federal e vamos para a urna. Fiquei muito feliz, foram 85.167 votos que eu fiz no estado, né? Foi uma votação bem expressiva e agora a gente já arregaçou as mangas para trabalhar primeiro pela vitória do Flávio Bolsonaro no segundo turno e segundo para reconstruir justamente tudo que se fez de coisa errada no país com o Lula, né? Inclusive estive em Brasília agora na última quarta-feira em reunião junto com os eleitos pelo Partido Novo para o Congresso Nacional, foram 10 deputados federais e 3 senadores. E nós nos reunimos com o Flávio Bolsonaro para fazer uma reunião de avaliação do cenário e também da nossa contribuição, além do nosso apoio, né, para o Flávio, nesse segundo turno.
1: Perfeito. Aí pensando também agora no trabalho, Felipe, o que você pode projetar em termos de promessa, de compromisso, com especialmente essas 600 pessoas que depositaram através das urnas a confiança, o voto em você, para os próximos compromissos, o próximo trabalho, agora também pensando na sua carreira como deputado federal. O que você pode prometer especialmente para essas 600 pessoas aqui da cidade que olharam para você e depositaram confiança através do voto na urna?
0: O que eu prometo é aquilo que eu prometi na campanha, né? Que é uma atuação ética, correta e muito combativa para defender o cidadão, para evitar aumentos de impostos, trabalhar por reduções de impostos, trabalhar para que nós tenhamos mais desenvolvimento, mais investimentos naquilo que importa para o cidadão, que é a infraestrutura, que é a saúde, segurança e educação, ou seja, gastar, fazer com que o dinheiro fique no bolso do trabalhador e não na bolsa da Janja, né? E fazer com que as pessoas possam ter melhor condição de vida, melhor qualidade de vida e mais crescimento. São compromissos que eu sempre falei ao longo da campanha eleitoral, que pautam minha atuação como deputado e que seguirão como deputado federal. Mas para além disso, né, nós temos um segundo turno pela frente. Isso vai mudar bastante conforme quem for o eleito. Se for o Flávio, né, se Deus quiser, será, nós teremos um Brasil que vai poder fazer reformas, que vai avançar numa agenda de desenvolvimento. Então, se torna uma agenda onde a gente consegue trabalhar melhor, de trazer recursos para esses investimentos que eu falei antes, que nós tanto precisamos. Eu trabalhei a pauta das ferrovias do Rio Grande do Sul, nós precisamos reconectar a malha ferroviária do Rio Grande do Sul com o resto do país, porque isso reduz custo para o nosso produto local, né, e faz com que a gente tenha também produtos mais baratos no supermercado, os nossos produtores possam vender mais barato, né, e vender mais no exterior e assim no exterior em outros estados e também no exterior e assim trazer mais dinheiro para suas famílias e para o Rio Grande do Sul, que a gente possa ter também esses investimentos em rodovias, hidrovias e portos e aeroportos, ou seja, todos os modais logísticos precisam ter melhorias. O Rio Grande do Sul, o maior custo do Brasil, um dos maiores custos logísticos do país é o Rio Grande do Sul, é o do Rio Grande do Sul, e por isso nós precisamos muito mudar esse cenário. Mas se for o Lula, infelizmente, nós teremos que fazer uma atuação muito mais de defender o bolso do cidadão, defender o Brasil, defender as nossas instituições de todos os abusos que eles têm cometido, né? A campanha agora de segundo turno está aí para quem quiser ver, né? É uma mentirada para todo lado. Então, assim, eles estão sem nenhum pudor. Além disso, estão usando o STF, TSE, né, de tudo que é forma para tentar se manter no poder, estão desesperados, né? Tudo indica que podem perder a eleição e nós estamos trabalhando para que percam mesmo. Mas, enfim, isso vai significar o quê? Uma terra arrasada. Nós precisaremos ter muito do trabalho pela frente para fazer com que o Brasil não quebre, para que o Brasil permaneça uma democracia, ainda que nós já estejamos num ponto onde a nossa democracia já é uma coisa meio discutível, né? Porque tem censura, tem perseguição, tem juízes, né, do Supremo Tribunal Federal decidindo de maneira monocrática coisas que o Congresso vota, né? Isso é um atropelo das instituições e dos poderes, né? Então, assim, dependendo de quem for o vitorioso no dia 25, muda a forma de atuar. Agora, independentemente de qual é o cenário, tem 3 meses pela frente de deputado estadual, uma coisa que nós já estamos fazendo né, junto com outros deputados da direita, que é já trabalhando na transição do governo Zuco para o governo do Estado e já olhando para o orçamento para fazer com que a gente possa ter o mais breve possível os recursos que foram prometidos para as concessões sendo revertidos em obras para as rodovias que estão mais mal mantidas. E uma delas é a 324, que há muito tempo nós falamos. Tem várias rodovias, na verdade, na Serra Gaúcha que estão em situação muito precária, né? É, tanto se a gente pegar ali, descendo em direção à Serafina, à Guaporé, tá muito ruim, né? De Nova Prata a Passo Fundo tá muito ruim. É, nas regiões que vão em direção a Antônio Prado, Nova Roma, por aí vai, tem muitas rodovias muito ruins também. Então, assim, tem muita coisa para fazer, né? E nós queremos tentar fazer com que esse recurso que estava disponível para colocar nas concessões possa virar obras o mais rápido possível e esteja no orçamento desse ano. É, independente disso, contem comigo para seguir também olhando para o município, olhando para a região, trazendo recursos e fazendo com que vocês possam ter um representante que vai ser a voz de vocês no Congresso Nacional para fazer com que o Rio Grande do Sul seja respeitado e possa ter a atenção do governo federal.
1: Muito bem, Felipe, eu desejo um bom trabalho, boa sorte e parabéns por essa campanha agora se elegendo como deputado federal.
0: Eu que agradeço, sempre à disposição da Vox para poder prestar contas do meu trabalho, poder falar com a população, né? E fico à disposição aí para a gente seguir conversando, caminhando. E agora peço em especial a todos que estão nos ouvindo que se engajem nessa campanha, nessa reta final, faltam duas semanas, né? Nosso eleitor, o eleitor de direita, não pode se acomodar, olhar para as pesquisas e achar que está resolvido, tá? Não está, essa petezada está por tudo, então nós temos que garantir essa vitória. E no mais, fico à disposição, Gabriel, um prazer falar contigo, com toda a audiência da Vox, e um bom trabalho, uma boa semana.
1: Muito bem, falamos então com Felipe Camozato, deputado federal, candidato que se elegeu, fez 600 votos aqui em Nova Bassano. Lembrando que a nossa entrevista também está disponível no Facebook da Rádio Vox para você acompanhar. E outro detalhe importante, os candidatos eleitos vão comentando sobre o governo federal. Nós conversamos com o Pepe Vargas, que tem uma visão diferente do Felipe. Então as visões dos eleitos que conversam aqui com a gente são restritamente a opinião de cada candidato, não é a opinião da emissora. Então, para as pessoas, para os ouvintes que nos acompanham, fiquem cientes disso, que a Rádio Vox dá a voz para os candidatos eleitos aqui em Nova Bassano que fizeram votos aqui na cidade. Então, o intuito é esse, é dar voz para os candidatos que fizeram muitos votos aqui na cidade e vão, sem dúvida alguma, contribuir ao longo dos anos para o desenvolvimento econômico aqui de Nova Bassano. 11 horas e 39 minutos, 16 graus a temperatura aqui na cidade. Nós seguimos agora com mais músicas para você.
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6: Bom dia a todos. O tema de hoje do Grupo Cáritas para a Paróquia do Sagrado Coração de Jesus é sobre Nossa Senhora Aparecida, mãe, protetora e padroeira do Brasil. Hoje, dia 12 de outubro, o Brasil inteiro se volta com carinho e devoção para Nossa Senhora Aparecida, padroeira do Brasil. É um dia especial para renovar a fé, agradecer pelas graças recebidas e colocar aos pés de Maria nossas preocupações, nossas famílias, nossos sonhos e também as dificuldades que carregamos no coração. A história de Nossa Senhora Aparecida começou de maneira simples, como muitas das grandes manifestações de fé. Em 1717, pescadores lançavam suas redes nas águas do Rio Paraíba do Sul, mas a pesca não estava sendo boa. Depois de muitas tentativas, encontraram em suas redes o corpo de uma pequena imagem de Nossa Senhora da Conceição e, em seguida, encontraram também a cabeça. Depois disso, segundo a tradição, os peixes vieram em abundância. Aquela pequena imagem encontrada nas águas se transformaria, ao longo dos anos, em um dos maiores símbolos da fé do povo brasileiro. Uma história que começou com homens simples, em um rio, atravessou séculos e hoje reúne milhões de pessoas que encontram em Nossa Senhora Aparecida uma presença materna de amor, acolhimento, esperança e confiança em Deus. Talvez seja justamente essa simplicidade que torne sua história tão bonita. Maria não aparece cercada de riquezas ou grandezas humanas. Ela surge entre pescadores, dentro de uma rede, mostrando-nos que Deus também se faz presente nas coisas pequenas, nos acontecimentos simples e nos lugares onde muitas vezes nem imaginamos encontrá-lo. Nossa Senhora Aparecida representa para muitos de nós aquela mãe que acolhe sem perguntar, que escuta nossas dores e que nos conduz até seu filho Jesus. Quantas vezes, diante de uma dificuldade, já disseram silenciosamente: Nossa Senhora, cuida de mim. Quantas mães já entregaram seus filhos à sua proteção? Quantas famílias rezaram diante de sua imagem pedindo saúde, união, paz e forças para superar um momento difícil? E quantas vezes também recorremos a ela simplesmente para agradecer? Porque a fé não deve existir somente quando precisamos de alguma coisa. É bonito lembrar de Nossa Senhora também nos dias tranquilos, quando tudo está bem. Agradecer pela manhã que chegou, pela família que temos, pelo alimento em nossa mesa, pelo trabalho, pelos amigos, pela saúde e pelas pequenas bênçãos que recebemos todos os dias e que muitas vezes passam despercebidas. Celebrar Nossa Senhora Aparecida é também

0: recordar o exemplo de Maria de Nazaré, uma mulher que confiou profundamente em Deus. Maria também conheceu preocupações, incertezas e sofrimento. Mesmo assim, permaneceu firme, soube esperar, confiar e caminhar ao lado de seu filho. Por isso, sua vida também nos deixa uma grande mensagem. Nem sempre compreenderemos os caminhos de Deus, mas podemos aprender a confiar neles. Em determinados momentos da vida, queremos respostas imediatas. Queremos entender por que algumas coisas acontecem, por que determinadas portas se fecham ou por que precisamos enfrentar certas provações. Maria nos ensina que existem momentos em que precisamos apenas continuar caminhando, guardando esperança no coração e acreditando que Deus conhece aquilo que nós ainda não conseguimos compreender. Neste 12 de outubro, que possamos entregar a Nossa Senhora Aparecida tudo aquilo que pesa em nosso coração. Nossas preocupações, nossos medos, nossas lágrimas silenciosas e aquelas situações que somente nós e Deus conhecemos. Que possamos pedir especialmente pelas nossas famílias. Que Nossa Senhora proteja nossos lares, fortaleça os casamentos, ilumine os pais na missão de educar seus filhos e ajude os filhos a compreenderem e respeitarem seus pais. Que onde houver desentendimento possa nascer o diálogo, onde houver mágoa possa existir perdão e onde houver distância possa novamente florescer o amor. Que Nossa Senhora Aparecida esteja ao lado dos doentes e de todos aqueles que cuidam deles. Que conforte quem enfrenta momentos difíceis, quem está cansado, quem se sente sozinho e quem precisa encontrar forças para continuar. Que ela acolha também aqueles que perderam alguém que amavam e hoje carregam a saudade no coração. Que encontrem consolo na fé e a certeza de que o amor verdadeiro deixa marcas que nem mesmo o tempo consegue apagar. Peçamos também por aqueles que estão enfrentando dificuldades financeiras, procurando trabalho ou tentando recomeçar. Por aqueles que precisam tomar decisões importantes e não sabem qual caminho seguir. Por todos que neste momento estão pedindo silenciosamente uma luz, uma oportunidade ou simplesmente um pouco mais de força para enfrentar o amanhã. E que nossa oração não seja somente por nós. Nesse dia tão especial, lembremos também daqueles que têm pouco, dos que passam fome, das crianças que precisam de proteção, dos idosos que vivem na solidão e de tantas pessoas que necessitam de um gesto de carinho e atenção. A verdadeira devoção também precisa nos ensinar a olhar para o próximo. Não basta pedir a Maria que cuide de nós se não aprendermos com ela a cuidar uns dos outros. Não basta pedir paz se não procurarmos levar essa paz para dentro da nossa casa. Não basta pedir amor se não estivermos dispostos a amar, perdoar e acolher. Que neste 12 de outubro possamos parar alguns minutos, fazer silêncio e conversar com Nossa Senhora como quem conversa com uma mãe. Talvez não seja necessário fazer uma oração perfeita. Basta abrir o coração. Agradeça, peça, entregue, confie. E principalmente, não perca a esperança. Que Nossa Senhora Aparecida estenda seu manto sobre cada um de nós, sobre nossas casas e sobre nossas famílias. Que interceda por nossas necessidades, proteja nossos caminhos e nos ajude a...
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0: mas sem raios e chuva fraca a garoa. O volume total dessa chuva, o acumulado, não deve passar dos 50 milímetros, mas apenas de uma maneira pontual um pouco mais. A terça-feira começa com cerração, tem chuva também na terça, mas é fraca e garoa. Há possibilidade de raios, mas é só em alguns momentos. 13 graus pela manhã e 21 à tarde. A quarta-feira também tem chuva fraca, garoa, e a quinta, idem. A quinta-feira deve ter um pouco mais de raios à tarde. Pela manhã não chove, viu, na quinta. Eu te desejo excelente e abençoado feriado e semana. Saudações meteorológicas.
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9: Meio-dia e 21.
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4: 28 para 1.

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3: 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O mercado do boi gordo manteve a trajetória de alta com reajustes observados em diferentes regiões produtoras. Os analistas apontam que a oferta restrita de animais continua dificultando a composição das escalas de abate. E é um momento onde os frigoríficos seguem ativos nas compras e elevam gradualmente suas indicações para avançar na aquisição dos animais. No mercado atacadista de carne bovina, que apresenta preços mais elevados ao longo das semanas. Trazendo um pouco sobre as informações do mercado da soja, que seguiu com poucas alterações nas cotações e ausência de oferta no mercado físico. O que ressalta que os participantes permanecem afastados das negociações, enquanto as distâncias entre compradores e vendedores continuam elevadas. Na Bolsa de Chicago, as cotações registraram quedas, enquanto o dólar apresentou volatilidade e os prêmios permaneceram praticamente estáveis. Apesar desses movimentos, o mercado físico seguiu sem mudanças estruturais, com a comercialização limitada. Os contratos futuros de soja, eles fecharam com preços mais baixos para o grão e o farelo, enquanto o óleo registrou alta. O mercado estendeu as perdas da sessão anterior, pressionado pelo avanço da colheita nos Estados Unidos. Cotações para o dia de hoje: soja 144, milho R$ 66.
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2: 9 para 1.
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13: 1 e 3.

0: 1:16.
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4: Vai, boiadeiro. Vai na castela, o que que
5: é? Parece que eu já quero sentar aqui num bar em Goiânia mesmo e já começar a beber ouvindo essa.
4: Pronto.

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2: As tendências de cuidados com a pele estão sempre ganhando novidades para aprimorar os resultados. O uso de produtos, o skincare caseiro, por exemplo, é muito buscado para aliar praticidade aos ingredientes menos invasivos. Uma técnica bastante utilizada consiste na aplicação de gelo no rosto. Essa é uma prática milenar, capaz de trazer diversos benefícios para a pele facial, desde amenizar inchaços até fazer a maquiagem durar mais.
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4: 27 para as duas.

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8: 2:20.

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3: 16 para as 3.
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0: 3 e 3.

0: gastou dinheiro à toa, né?
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2: 13:19.
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1: No dia 17 de outubro tem campanha de recolhimento de eletrônicos. Será no próximo sábado. E você que tem em casa equipamentos eletrônicos que não usa mais, é o momento de aproveitar e fazer o descarte correto e ajudar a preservar o meio ambiente. O recolhimento será na garagem municipal das 8 ao meio-dia. Podem ser entregues computadores, televisores, celulares, tablets, cabos, aparelhos e outros eletrônicos. Importante lembrar que não serão recolhidos lâmpadas e pilhas e também toners. A campanha de recolhimento de eletrônicos é uma iniciativa do município de Nova Bassano em parceria com o Rotary. Descarte corretamente, juntos por um futuro mais limpo. A CDL convida as associadas para o evento Florescer em Ciclos, o equilíbrio entre o amor próprio, o tempo e o autocuidado consciente, uma conexão transformadora do Outubro Rosa com Leonice Bastos Trevisan, consultora de autoestima e liderança. Será no dia 16 de outubro, próxima sexta-feira, 19:30, no restaurante da Mari. Após será servido um coquetel, realização CDL Nova Bassano, com apoio do Sicredi, Cressol e Sicoob. Confirmações até o dia 15 pelo WhatsApp 996381949. Destaque para a Secretaria Municipal da Saúde, que convida todas as mulheres para o evento do encerramento das atividades do Outubro Rosa, dia 29 de outubro, que será uma quinta-feira no SECB, a partir das 13 horas. Haverá atividade festiva com música e muita descontração para comemorar a vitória da luta contra o câncer. As mulheres do interior terão a disponibilidade do uso do transporte escolar público. Participe! Vem aí a 7ª Galetada Solidária do Rotary, será dia 24 de outubro, com retirada no Centro Municipal de Eventos a partir das 11 horas. Cardápio, 10 pedaços de galeto deliciosos, e para acompanhar você pode adquirir maionese e massa. É sabor e solidariedade numa só ação. Participe da 7ª Galetada Solidária do Rotary de Nova Bassano, juntos fazendo o bem. Sua reserva, você pode já fazer e participar dessa ação solidária.

0: área. A Emater lembra que está aceitando os pedidos de alevinos até 28 de outubro pelo 3273-1019-99259-80. O restaurante Zaus informa quem está organizando a confraternização da primeira Eucaristia. Você pode já garantir o seu espaço. 21-20-52-11-991-40-24-28. Também, Posto Buffon está precisando de frentista interessado em entregar currículo lá no posto. A Lucélia procura serviço de faxina e cuidadora de crianças, tem disponibilidade. Quem precisar, 996447519, o fone de contato.
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3: 14 para as 4.

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4: Music desta segunda, Dia das Crianças, feriado, dia de Nossa Senhora Aparecida. MC Cabelinho promove seu novo álbum, Escorpião. Esse é o Info Music, gente, informações do mundo da música. Sexto álbum de estúdio de MC Cabelinho, Escorpião, já está disponível nas plataformas. Com 9 faixas, o projeto reúne participações de Marina Sena, Clis Man e Alê. E foi concebido como uma experiência contínua, pensada para ser ouvida do início ao fim. Ao longo do álbum, o artista explora temas ligados aos relacionamentos, à afetividade e as diferentes vivências que atravessam as suas composições. Para celebrar esse lançamento, o rapper voltou à comunidade do Pavão Pavãozinho e Cantagalo, onde nasceu e cresceu, para apresentar a nova fase da carreira. Sucesso pro MC Cabelinho e eu já volto com o último bloco do Info Music para esse feriado.
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2: Caso a exposição solar não seja suficiente para obter as quantidades diárias de vitamina D, é importante que a quantidade seja alcançada através da alimentação ou de suplementos vitamínicos. Nas crianças, a partir de 1 ano de idade e em adultos saudáveis, a recomendação diária é de 15 microgramas de vitamina D, enquanto que pessoas mais velhas devem consumir 20 microgramas por dia.
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11: Chegando a nossa receitinha de hoje, pasta de ricota com alho poró. Para você servir com umas torradinhas, né? Vai receber alguns amigos em casa, é uma delícia como aperitivo. Ingredientes então: 300 gramas de ricota, um copo de iogurte desnatado sabor natural, meia cebola média bem picadinha, um talo de alho poró, uma colher de sobremesa de manteiga, duas colheres de sopa de alho picado, 6 colheres de sopa de azeite extra virgem, uma colher de chá de orégano, cheiro verde e sal a gosto. Vou repetir os ingredientes e você confere aí. 300 gramas de ricota, um copo de iogurte desnatado sabor natural, meia cebola média bem picadinha, um talo de alho poró, uma colher de sobremesa de manteiga, 2 colheres de sopa de alho picado, 6 colheres de sopa de azeite extra virgem, uma colher de chá de orégano, cheiro verde e sal a gosto. Modo de preparo: pique bem miudinho o alho poró ou bata em um processador. Derreta a manteiga em uma frigideira, adicione o alho poró e refogue rapidamente para que não perca a crocância. Reserve. Amasse a ricota até obter uma pasta. Adicione todos os demais ingredientes, inclusive o alho poró, passado na manteiga. Misture tudo muito bem e sirva. Tá aí nossa receita de hoje, pasta de ricota com alho poró. Até a próxima e bom apetite.
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12: Alô, Goianápolis, Serra do Tomate, Rio Verde, já tá aí.
13: Tá todo mundo aí, Goiás tá indo.

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7: Foi no ano de 1978. Nasceu na Inglaterra a menina Louise, o primeiro bebê de proveta. No mesmo ano, foi criado pelos militares o sistema de localização por satélite, o GPS, que começou a ser utilizado em substituição da bússola.
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1: Tudo bem? Eu sou a Suzy Luz, tá chegando por aqui com dicas e truques que facilitam o nosso dia a dia, é o Super Dicas. Uma dúvida frequente para quem tá sofrendo de problemas intestinais é como melhorar a digestão, principalmente após uma grande refeição. Então, vamos a essas dicas. Mastigue bem. A maneira como você se alimenta tem grande impacto no sistema digestivo, por isso, mastigar bem facilita a absorção dos nutrientes dos alimentos pelo organismo. Mantenha-se hidratado. A água auxilia na digestão dos alimentos sólidos e na absorção dos nutrientes pelo organismo. Concentre-se na sua alimentação. Uma vez em que a gente divide a atenção do alimento com TV, celular ou até mesmo em uma conversa, a gente acaba não percebendo aquilo que estamos comendo e a forma como mastigamos. Inclua fibras no seu prato. Uma alimentação rica em fibras é capaz de melhorar a digestão, isso porque estimula o trânsito intestinal. Daqui a pouquinho tem mais uma edição do Super Dicas. 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
7: Amigo ouvinte, a vida é como uma flor plantada em um jardim, com sua beleza e delicadeza, com sua fragilidade e ternura. Nós andamos em meio a este jardim, onde além da nossa vida existem muitas outras. E quanto maior for o cuidado, mais preservaremos a vida daqueles que estão à nossa volta. Trate com amor aqueles que estão ao seu lado, respeitando suas opiniões, seu espaço, seu jeito de ser. Viva com harmonia, sabendo que quando lidamos com as pessoas, podemos nos ferir com seus espinhos, mas não podemos esquecer de sua beleza. Que nós sejamos um, como o Pai em Cristo é, assim o mundo saberá que somos seus discípulos. Obrigado pela sua companhia e que Deus abençoe você e sua família. Em nome do Pai, do Filho e do Espírito Santo. Amém.
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12: Super Dicas está de volta, dicas e truques que facilitam o nosso dia a dia. Com diversos locais ultrapassando a casa dos 30 graus, o Brasil vive uma onda de calor sufocante. Eu trouxe dicas do CNN para se proteger das ondas de calor intensa. Além dos cuidados com a hidratação, o Ministério da Saúde recomenda usar protetor solar, evitar a exposição direta ao sol, em especial entre as 10 e 16 horas, usar chapéu e óculos escuro e proteger as crianças com chapéu de abas. Daqui a pouco eu volto com mais uma edição do Super Dicas.
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1: Olá a todos que nos acompanham aqui na Rádio Vox FM. Programa o seu dia comigo, meteorologista Kátia Braga. Chuva durante todo o dia, até a noite, mas é uma chuva fraquinha. Em alguns momentos, apenas garoa. Olha, e sempre em alguma cidade ou outra, a chuva dá uma cessada, né? 15 graus pela manhã, à tarde 24, à noite 16 graus. Nessa madrugada vai ter cerração. Madrugada até início da manhã tem possibilidade de cerração. A quarta-feira começa com 15 graus, tem chuva também à tarde. Pela manhã céu encoberto. À tarde chuva, mas também chuva fraca, garoa e vai até a noite. Tanto nessa terça como na quarta, o vento é calmo. Quinta tem chuva todo dia e a sexta também. Te desejo excelente e abençoado dia. Saudações meteorológicas. Amanhã estarei.
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16: Último bloco do Super Dicas por aqui. Dicas e truques que facilitam o nosso dia a dia. Você tem uma rotina atribulada e faz a maior parte das refeições fora de casa? Com certeza recorrer a restaurantes, lanchonetes e padarias pode ser uma opção mais prática para a correria do dia a dia. Eu trouxe dicas do Nutri Mental sobre quais cuidados você precisa ter ao comer fora de casa. Escolha do restaurante deve ser feita a partir da confiança e da estrutura do local. Vale procurar saber se o restaurante tem licença, se segue o manual de boas práticas. Esse documento assegura que o restaurante está apto para prestar um serviço de qualidade. Organize as suas refeições e frutas como sobremesa é uma boa dica também. A qualquer momento eu volto com mais Super Dicas. Abraço para você, até lá.
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0: Simone Mendes.
1: Esqueça tudo, pagode de qualidade.
0: Que coisa linda.
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A paz do Senhor, amigo ouvinte, está começando mais um programa Cristo é a Resposta, diretamente aqui da Rádio Vox FM. Estamos muito felizes de estar aqui juntamente com você. Você que está aí no seu lar, né, neste dia, neste feriado, aproveitando a sua família, que Deus venha abençoar a tua casa e a tua família neste lindo dia. Então, estamos aqui no programa Cristo é a Resposta, onde é comandado pela Igreja Evangélica Assembleia de Deus da cidade de Nova Bassano. Está iniciando então mais um programa Cristo é a Resposta. Para nós iniciar este programa, eu convido você que está aí no seu lar, na sua casa, você que tem uma Bíblia, vamos ler no Evangelho de Lucas, no capítulo de número 19 e versículo de número 14, já aproveitando também a dedicar este programa desta rádio a todas as nossas crianças, né? Hoje é o dia das crianças, então nós queremos dedicar, fazer essa homenagem para as nossas crianças. Então, no Evangelho, melhor dizendo, de Mateus, o capítulo 19 e o versículo 14, a Bíblia vai dizer: então disse Jesus: deixem vir a mim as crianças e não as impeçam, pois o reino dos céus pertence aos que são semelhantes a elas. Que maravilha, né? Jesus Cristo, então, aqui deixando bem claro que o reino dos céus pertence às crianças. E que neste dia nós venhamos ser como uma criança, adorar a Deus

não pelo que ele faz, mas sim pelo que ele é. Então este programa é dedicado especialmente às crianças nesse dia de hoje. Então, feliz dia das crianças, que Deus venha abençoar a cada um dos pequeninos, né, que estão aí nos seus lares, juntamente com seus pais, aproveitando este feriado. E para iniciar, vamos iniciar então com um hino que fala sobre isso, né? Sobre as crianças. David Quinlan, quero ser como criança.

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1: Senhor, meu Deus e meu Pai que estás no céu, estamos aqui, ó Pai, neste dia, nesta segunda-feira, e eu creio, meu Deus, que o Senhor está falando com pessoas. Eu creio, ó Pai, que o Teu Espírito Santo, o Consolador, já tem, Senhor, tocado em corações e em vidas. Meu Deus, que este programa, ó Pai, seja um canal de bênçãos para esta família, para este lar. Eu creio, ó Pai, que o Teu Espírito Santo já está agindo a nosso favor. Abençoe, meu Deus, este homem, esta mulher, que estão agora, Senhor, tirar o seu tempo, esses minutos, para ouvir, Senhor, a Tua palavra. Muito obrigado, meu Deus. Amém e amém. A Bíblia diz, meus queridos irmãos, no Evangelho de Mateus, no capítulo de número 18 e versículo de número 1, diz assim: naquela hora aproximaram-se de Jesus os discípulos, perguntando: quem é porventura o maior no reino dos céus? E Jesus, chamando uma criança, colocou-a no meio deles e disse: em verdade vos digo que se não vos converterdes e não vos tornardes como crianças, de modo algum entrareis no reino dos céus. Glórias a Deus. Participe do nosso programa. Eu tenho certeza que Deus já está falando aos nossos corações nesta segunda-feira, né? Estou muito feliz, irmão Samuel, de estar aqui neste dia que é o Dia das Crianças, né? 12 de outubro.
2: Outubro.
1: E fico muito contente, pois quando eu penso nas crianças, eu já penso nas minhas, né? Eu tenho duas crianças e eu sei que os pequenos detalhes para elas fazem diferença, que às vezes passam despercebido. A gente, quando se torna adulto, a gente fica tão focado em coisas materiais, em coisas passageiras, né? Enquanto a gente percebe que no mundo da criança, os mínimos detalhes para elas fazem toda a diferença.
2: Tudo é simples.
1: Tudo é muito simples, né? Por exemplo, um passarinho, uma flor. Esses detalhes que a gente deixa, às vezes, no dia a dia passar despercebido, elas captam, né?
2: Sim.
1: E isso é muito interessante porque o amor de Deus,

0: conosco, a gente às vezes nós não damos o devido valor ao amor de Deus e deixamos passar os livramentos, né, que Deus nos dá todos os dias, as circunstâncias que às vezes Deus nos permite passar. Então, quando eu leio a palavra, o Evangelho de Mateus, eu reflito também numa outra palavra aqui que eu quero trazer para os irmãos, que eu acho maravilhosa e eu acho interessante nós passar aqui para quem está nos ouvindo. No Evangelho de Mateus também vai ter no capítulo de número 7, irmão Samuel. Diz bem assim, ó: qual homem do meio de vocês, que se o filho pedir pão, lhe dará uma pedra? Ou se pedir peixe, lhe dará uma cobra? Portanto, se vocês, apesar de serem maus, sabem dar boas coisas aos seus filhos, quanto mais o seu Pai, que está nos céus, dará coisas boas aos que lhe pedirem.
1: Amém.
0: Olha só que maravilha, né? Então, aqui a Bíblia está nos dizendo que nós, seres humanos, nós como Pai, mesmo sendo homens pecadores, mesmo não sendo merecedores, a gente dá aquilo que é de melhor para o nosso filho. Imagina o nosso Pai.
1: Imagina Deus.
0: Que está no céu.
1: Aleluia.
0: Então, meu amigo, minha amiga que está me ouvindo aqui nessa noite, creia de uma coisa: o teu Pai não se esqueceu de você.
1: Amém.
0: Aleluia. Deus não se esqueceu de você. Ainda que muitas das vezes nós, como filhos, a gente se esquece do nosso Pai. Mas Deus, ele não esquece. Glórias a Deus.
1: Glória a Deus.
0: Então, o próximo louvor, o nosso amigo Rui já estará colocando ali. Também vai em homenagem às crianças, né? Meu barquinho, Gisele e Cristina.
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2: A irmã Laís Conte está mandando uma mensagem aqui para nós. Paz do Senhor, estamos na escuta, que Deus abençoe a todos e um feliz Dia das Crianças para todas as crianças. Amém. A irmã Tânia também mandando uma mensagem aqui. Paz, irmãos, ouvindo vocês. Ó, o nosso pastor, né? Nosso pastor presidente, pastor Jairo, está mandando também ali, né? Paz do Senhor, presbítero irmão Joel, presbítero irmão Samuel. Estamos aqui na sintonia da Rádio Vox com o programa Cristo é a Resposta. Desejo uma ótima apresentação a vocês e ofereço todos os louvores aos aniversariantes nestes dias e aos ouvintes. Glórias a Deus, né? Um abraço aí pro pastor Jairo Barto, né? Falando aqui, né, também, né, aqueles irmãos que estão fazendo aniversário, que Deus abençoe a vida de cada um. Também a irmã Bianca mandando mensagem aqui para nós. A paz do Senhor Jesus, estamos aqui na escuta. Deus abençoe a todos. Amém. Nosso pastor também, vice-presidente aqui da Igreja Assembleia de Deus em Nova Bassano, pastor Rosalino Rampazzo, mandando para nós mensagem aqui, olha só. A paz do Senhor, presbítero Joel e presbítero Samuel. Eu e irmã Alice estamos na escuta deste maravilhoso programa e oferecemos para todos da escuta e para vocês aí da rádio. O programa está uma bênção. Glórias a Deus, pastor Rosalino. Deus abençoe grandemente a sua vida, da irmã Alice ali, que estão ligadinhos no programa. Também aqui, ó, nosso irmão presbítero Diácono José Éder. Tá recebendo, estão profetizando, né? Diácono irmão José Éder está mandando mensagem também para nós. A paz do Senhor, na escuta do programa aqui em casa. Ofereço o programa a todos, especial a todas as crianças. Ofereço louvor às crianças. Toca para nós um Deus grandão dos Radicais Kids.
3: Olha só. Um Deus grandão era para ser, grandão, eu acho.
2: Acho que é isso aí. É. Né? Se o nosso amigo Rui ali tiver, dos Radicais Kids, Deus grandão.
3: É, olha aí, ó. Né, eu acho que é isso aí também, o pedido tá...
2: Coloca pra nós depois ali, irmão Rui. Tá na mão, vai ser benção.
3: Depois vai...
2: Isso aí, irmãos, vamos aí, os irmãos estão participando
3: quem aí tá no rádio, né? Quem tá ouvindo aí, vai participando, pode ligar também.
2: Isso, bênção de Deus,
3: estamos,
2: né?
3: Estamos esperando todos na nossa programação.
2: Glórias a Deus. Irmão Samuel, deixa uma palavra pra nós.
3: Claro, agora nessa segunda-feira que Deus nos abençoou, né? 20 horas e agora 21 minutos do dia 12 de outubro e você está sintonizado na Rádio Vox. Antes de mais nada, eu quero deixar meus agradecimentos aqui, Joel, porque tem pessoas que estão ouvindo ali da cidade de Veranópolis, os meus irmãos que moram ali, né? O irmão Clóvis, com a sua esposa, a irmã Liz. Também nosso querido irmão Giovanni, com a sua esposa, sua filha. Então, todo mundo ali de Veranópolis que está ouvindo, quero deixar o meu forte abraço. Também para o meu sogro, que está lá em São Leopoldo, né? Na região metropolitana, também está nos acompanhando. Sempre que eu posso, eu mando o link para ele. Ele está sempre acompanhando quando ele pode, também juntamente com

meu querido padrinho de casamento, irmão Ricardo, né, pastor Ricardo, que Deus possa abençoar poderosamente as suas vidas. E você que nos acompanha, quero convidar você a abrir a sua Bíblia no livro de Mateus, ali no capítulo que o Joel acabou lendo, no capítulo 19 e no verso 14. São mensagens que Deus confirma e faz jus ao dia e também a nós, né? Que estamos crescendo, já estamos ali numa fase adulta, mas mesmo assim, Cristo, ele nos impulsiona, assim como Joel também leu um versículo antes, um capítulo antes, Deus nos impulsiona a ter um coração como criança. E aqui Jesus disse: deixai vir a mim as crianças, não impeçais, pois o reino dos céus pertence aos que se tornam semelhantes a elas. E a mensagem que eu quero deixar para você nessa noite é que Jesus certa vez falava, e algumas pessoas traziam crianças até ele, e os discípulos tentavam barrar, impedir por ser crianças, né? Todo mundo sabe que quem tem criança, né? Eu posso dizer por mim mesmo, porque tenho a pequena Manu e aos dias de culto ela vai e ninguém segura uma criança. Ela quer falar, ela quer participar. E os discípulos, até por manter uma certa, assim, decência para Jesus poder falar, eles tentavam impedir. Mas Jesus, nas palavras de Jesus, ele disse: deixar vir a mim os pequeninos. Eu fico imaginando quão lindo foi essa cena. Enquanto alguns tentavam afastar aquelas crianças, Jesus demonstrava que elas tinham um lugar especial em sua presença. Mas existe algo muito mais profundo nessa passagem, Joel. Jesus não apenas acolhe as crianças, ele também nos ensina a olhar para Deus com um coração humilde, sincero e dependente. E isso me fez lembrar do hino que nós ouvimos agora há pouco: quero ser como criança, voltar à inocência. E o hino, ele continua dizendo: mas às vezes sou levado pela vontade de crescer, torno-me independente e deixo de simplesmente crer. E essa é uma mensagem, é um hino muito forte, porque quem de nós, quando criança, não queria crescer? Nós imaginávamos algo além dessa barreira da idade. Quando eu crescer, eu posso viver como eu quero. Quando eu crescer, eu posso morar sozinho. Quem nunca pensou isso? Talvez, se tem alguma criança ouvindo, com certeza tem. Qual delas também não pensa assim? E isso nos traz uma visão como cristão, porque quando nós estamos na presença de Deus, nós olhamos para Ele, mas o mundo insiste em nos mostrar coisas que nos tiram a atenção dEle. E nós, como crianças na presença de Deus, como filhos de Deus, queremos crescer e por um tempo desejamos viver longe. Por isso o hino diz: quero que torno-me independente. E aí nós queremos nos tornar independentes da presença de Deus. Queremos começar a tomar as nossas próprias decisões. E essa mensagem nos leva a uma reflexão: em que momento da vida deixamos de confiar tão facilmente? Em que momento as preocupações, as decepções e as responsabilidades começaram a endurecer o nosso coração? Porque quando Jesus fala, porque o reino de Deus pertence aos que se tornam semelhantes a ela, ele não está falando para nós se tornarmos imaturos. Não, pelo contrário. Assim como o Joel falou, uma criança confia facilmente no pai. Uma criança, quando o pai está andando de mão dada

0: ela não precisa entender qual é o caminho, porque é, o pai está guiando. Mas até nisso, quantas vezes são as crianças que estão de mão dada e quer correr à frente do pai, mas o pai impede, porque o Joel leu também, qual dentre vós o pai pedindo, o filho pedindo um pão ao pai, e o pai o dará uma pedra, uma cobra? Enfim, porque se vós sois maus, sabem dar boas coisas, quem dirá o Pai Celestial? Então, nós, humanos, sabemos direcionar as crianças, ou pelo menos tentamos direcionar. E às vezes queremos tanto crescer, conquistar, ser independente e mostrar que somos capazes de resolver tudo sozinho, e nos esquecemos de que também precisamos descansar nos braços do Pai. Crescer é necessário, amadurecer faz parte da vida, mas existe uma diferença entre crescer em maturidade e perder a simplicidade de confiar em Deus. E no capítulo anterior, que o Joel também leu, quem é o maior no reino dos céus? E Jesus disse: com toda certeza vos afirmo que se não vos converterdes e não vos tornar como criança, de modo algum entrareis no reino de Deus, dos céus. E essa é a verdade, porque Jesus nos ensina a confiar como uma criança. Uma criança, como eu falei, segura a mão do pai sem precisar conhecer o caminho. Ela confia porque sabe quem está conduzindo seus passos. E será que nós ainda conseguimos fazer isso com Deus? Conseguimos confiar quando não entendemos? Esperar quando a resposta demora? Permanecer firme quando os planos não acontecem como imaginávamos? Talvez hoje Deus esteja nos chamando de volta a essa essência de um coração que depende dele. E essa passagem também nos deixa uma responsabilidade. Será que estamos conduzindo nossas crianças até Jesus? Será que elas encontram em nós exemplos de fé, amor, perdão e caráter? Porque muitas vezes, na verdade, nós temos que aprender esse sentimento com crianças. É, minha mãe sempre dizia, as crianças estão juntos, daqui um pouco tem um atrito, mas 5 minutos depois já perdoaram e já estão brincando de novo. E eu particularmente quero deixar também os parabéns para o Departamento Kids, Joel.
1: Verdade.
0: Que sábado.
1: Boa lembrança.
0: Que sábado criaram esse momento, né, para refletir o Dia da Criança e trouxeram as crianças, fizeram aquilo que Jesus falou: deixai vir a mim os pequeninos. E esse convite ainda continua vivo. Porque para nós não basta dizer às crianças quem Jesus é, mas precisamos mostrar por meio de nossas atitudes que vale a pena a confiar nele. Deixar vir a mim os pequeninos, esse convite é para nós, que nenhuma criança seja impedida de conhecer a Jesus e que nenhum de nós se considere grande demais para assim precisar dele. E nessa noite, eu sei que essa mensagem, essa simples mensagem que faz menção a ser como criança, que você possa nessa noite assim reconhecer: Jesus, eu talvez cresci demais, talvez eu busquei demais responsabilidades que o pai ainda não tinha dado, ou talvez você tentou antecipar as responsabilidades que o pai tinha para você. Talvez você, como criança, cresceu e amadureceu, precisou amadurecer longe demais. Precisou amadurecer muito cedo. Cresceu longe de uma figura de um pai, também de uma figura de uma mãe, enfim. Mas saiba você que você, nessa noite, tem um pai, assim como o Joel falou, que te espera. Um pai que, assim como a parábola do filho pródigo, o pai não olhou para aquilo que o filho fez, mas esperou o filho de braços abertos. E esse pai, o próprio Deus, o Cristo Jesus, por

0: intermédio do Espírito Santo te traz de novo a essa inocência. O seu problema, a sua doença, o seu desemprego não é grande demais para o nosso Deus. Talvez o seu coração volte essa noite à inocência. Mas Cristo, ele te recebe de braços abertos como uma criança. Receba essa humilde mensagem, Joel, que os ouvintes possam receber.
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5: Glórias a Deus, palavra maravilhosa, falada aqui pelo nosso presbítero, irmão Samuel. Irmão Samuel, temos mais mensagens aqui.
0: Temos aqui.
5: O irmão Lucas, né? Está mandando. Sim. A paz do Senhor. Estamos na escuta aqui em casa. Que Deus abençoe a semana de todos. Amém, irmão Lucas.
0: Maria Cúnico, né? Também. Paz do Senhor, irmãos. Estamos na escuta desse belo trabalho. Deus nos falando.
5: Glórias a Deus, amém. Né? Que maravilha, né? Ver os irmãos envolvidos aí, mandando mensagem para nós. Glórias a Deus. Então vamos, o irmão José Éder, né?
0: É, tinha pedido, né? Hino.
5: Então o nosso amigo Rui já está colocando ali. E vamos ouvir então um Deus grandão dos Radicais Kids.

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1: Glórias a Deus. Então, aproveitando, vamos fazer os anúncios, né? Amanhã, terça-feira, a irmã Rosa aqui então está convocando todas as irmãs. Amanhã tem culto de oração e também ensaio, né, do coral já para o congresso. Então a irmã Rosa aqui está lembrando as irmãs. Amanhã, terça-feira, grande ensaio ali do coral, já se preparando para o congresso do Círculo de Oração. Nós temos também quinta-feira, a gente tem o nosso culto da vitória, a partir das 20 horas. Todos convidados para o culto da vitória a partir das 20 horas, na quinta-feira. Sábado a gente tem também o culto de jovens a partir das 19h30. Todos também são bem-vindos. E no domingo a gente tem o nosso culto de Santa Ceia, nosso culto de ceia, também a partir das 19 horas. Glórias a Deus. Então esses são os nossos anúncios, já para os irmãos ficarem atualizados. Amém. Glórias a Deus.
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1: Glórias a Deus. O Evangelho de Lucas, o capítulo de número 15 e o versículo de número 11, vai dizer assim: Disse mais, certo homem tinha dois filhos. O mais moço disse ao pai: Pai, dá-me a parte dos bens que me cabe por herança. Então o pai repartiu seus bens entre eles. Poucos dias depois, o filho mais moço, juntando todas as suas coisas, partiu para um país distante e lá desperdiçou seus bens, vivendo de modo irresponsável. E depois de gastar tudo, houve naquele país uma grande fome e ele começou a passar necessidade. Então se colocou a serviço de um dos cidadãos do país, e este o mandou para os seus campos para cuidar de porcos. Ele desejava encher o estômago com as alfarrobas que os porcos comiam, mas ninguém lhe dava nada. Ele, porém, caindo em si, disse: Quantos empregados de meu pai têm fartura de comida, e eu estou aqui passando fome? Vou me levantar, irei até meu pai, e lhe direi: Pai, pequei contra o céu e contra ti. Não sou mais digno de ser chamado teu filho. Trata-me como um dos teus empregados. E levantando-se, foi para seu pai. Estando ele ainda longe, seu pai o viu, encheu-se de compaixão e, correndo, lançou-se ao seu pescoço e o beijou. E o filho lhe disse: Pai, pequei contra o céu e contra ti. Não sou mais digno de ser chamado teu filho. Mas o pai disse aos seus servos: Trazei depressa a melhor roupa e vesti-o, pondo-lhe um anel no dedo e sandálias nos pés. Trazei também o melhor bezerro e matai-o. Comamos e alegremo-nos, porque este meu filho estava morto e reviveu. Havia se perdido e foi achado. E começaram a se alegrar. Glórias a Deus. Meus amados, a parábola do filho pródigo, muito conhecida já, né, de muitos que leem as escrituras, fala sobre um pai aonde o seu filho mais moço decide então agora pegar uma da sua parte, da sua herança, e partir para uma terra distante. Trazendo isso para uma conversa mais jovial, o filho queria curtir a sua vida. O filho, ele não desejava mais estar na presença do pai. Ele não queria estar mais junto com o pai. Eu quero trazer uma reflexão para você que está me escutando nesta noite. Às vezes, estar na presença do pai não significa que você tem um relacionamento com o pai. Às vezes, você estar junto, estar presente, ser um pai presente, não significa que você tem um relacionamento com teu filho. Isso não significa nada. E era o que acontecia aqui. O filho estava na casa junto com o pai, mas não tinha um verdadeiro relacionamento com seu pai. Então agora ele decide curtir a sua vida. Ele decide pegar esse bem, ele sai para uma terra distante, ele começa a curtir a sua vida, ele gasta

tudo o que tem, ele desperdiçou, a Bíblia fala que ele desperdiçou seus bens vivendo de modo irresponsável. E agora, depois que acabou o seu dinheiro, houve uma grande fome naquele país aonde ele estava. E agora, já sem nada no bolso, ele pede serviço para um dos cidadãos daquele país e agora ele começa a cuidar de porcos. E olha a situação que ele chega. Ele tem desejo de comer a comida que os porcos comiam. E nessa mesma hora, ele cai em si e ele fala: quantos empregados de meu pai têm fartura de comida e eu estou aqui passando fome. Veja que a sua consciência agora o acusou. Ele tinha tudo lá no seu pai. Ele tinha empregados ao seu dispor. Ele tinha pão na sua mesa. Ele tinha uma cama, roupa limpa. E às vezes, meus amados, muitas das vezes, se deparamos com situações assim. Pessoas que têm tudo, mas que preferem viver a sua vida de forma irresponsável. Mas quando caem em si, já estão perdidas, já estão cansadas e oprimidas, porque saíram dos planos de Deus. Glórias a Deus. E depois que ele cai em si, ele decide então voltar. Mas veja que ele fala assim, ele fala consigo mesmo: eu vou me levantar, eu irei até meu pai e lhe direi: pai, pequei contra o céu e contra ti. Não sou mais digno de ser chamado teu filho. Trata-me como um dos teus empregados. Então ele sabia que ele não era merecedor de voltar e ser tratado como filho, mas sim como um dos empregados do pai. Mas o que ele não esperava é que o pai o amava incondicionalmente. E o que eu acho mais interessante, irmão Samuel, é que quando esse filho está retornando para a casa do pai, e o pai olha e vê que realmente é seu filho, ele não está vendo aquele jovem. Eu tenho certeza que ele não viu apenas aquele jovem já adulto, mas ele viu também uma criança. Ele viu a criança quando ele pegou no seu colo, quando ele ensinou a andar. Ele viu aquela criança correndo aos seus braços. Eu tenho certeza que ele viu também essa cena. E meus amados irmãos, e com Deus não é diferente. Quando a gente peca contra Deus, quando a gente decide não seguir os seus caminhos, mas quando a gente volta arrependido, Deus nos enxerga como uma criança que vem correndo para os braços do seu pai. Aleluia. Ela vem correndo para os braços do pai, porque ela sabe que nos braços do pai há segurança, nos braços do pai há comida, há pão. Aleluia. Essa noite, meu amado irmão que me escuta, meu amado amigo ouvinte, eu não conheço a sua vida, eu não conheço a sua história, mas Deus está te esperando de braços abertos. Ele é o seu pai e você é filho dele. Então essa noite decida voltar para os braços do pai. Ele está à sua espera. Ele é o seu pai. Glórias a Deus. Eu quero orar por você. Eu quero orar pela sua casa, pela sua família, pelos seus filhos esta noite. Obrigado, irmão Samuel. Obrigado por estar aqui me ajudando. Nosso amigo Rui, Deus abençoe a sua vida. Vamos fazer uma oração então, de agradecimento a Deus por este lindo dia que ele nos proporcionou. Senhor, meu Deus e meu Pai que está no céu, te agradecemos, meu Deus, nós te louvamos por até aqui o Senhor ter nos conduzido a nossa família, os nossos filhos, o Senhor que tem cuidado, Senhor, das nossas vidas. A cada dia, Senhor, a cada manhã que nós acordamos, a gente vê que o Senhor tem deixado, meu Pai, as suas misericórdias sobre as nossas vidas. Meu Deus, eu oro agora por este lar, eu oro agora por esta mulher, por este homem, por esta família que está me ouvindo. Abençoa, meu Pai, o lar desta família. Livra de todo o mal, de todo o perigo. Cobre este lar com o teu sangue, ó Pai. Cobre esta família com o teu sangue. Meu Deus, a gente sabe que o inimigo das nossas vidas tenta destruir.

destruir a família, tenta destruir todos os dias o ciclo familiar. Estamos vendo o que está acontecendo no mundo, ó Pai. Filho se levantando contra pai, pai se levantando contra filho. Mas, meu Deus, eu oro esta noite por esta família, ó Pai, que está me escutando, que as tuas mãos de poder venha cercar, meu Pai, estas vidas, venha cercar os filhos, livrando-os, protegendo deste mundo perverso, enganador, que está tentando roubar a inocência das nossas crianças, tentando tirar, meu Deus, aquilo que o Senhor deixou como essencial. Meu Pai, nós oramos por todos aqueles que estão, Senhor, ouvindo a Tua palavra. Agradecemos por cada um. Em nome de Jesus, o Teu Filho amado, é o que nós te pedimos e te agradecemos. Agora e para sempre. Amém e amém. Amados irmãos, estamos encerrando então mais um programa Cristo é a Resposta. Obrigado pela sua participação, obrigado pelas mensagens. Que Deus venha abençoar você neste feriado. E tenho certeza que Deus falou ao teu coração. E é interessante que a palavra de hoje foi se humilhar, né? Ser mais simples. Eu tenho certeza que a partir de hoje pessoas voltarão o seu coração à simplicidade. Glórias a Deus. Muito obrigado. Que Deus abençoe a todos. E até a próxima.

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